0: de brasileiros. O benefício garante desconto de pelo menos 50% na conta de água e esgoto para famílias de baixa renda inscritas no Cadastro Único ou que tenham integrantes que recebem o benefício de prestação continuada, o BPC. A implementação ocorre em diferentes etapas, como a coleta de dados do Cadastro Único e do BPC, ajustes de equilíbrio econômico-financeiro dos contratos e a conclusão do benefício pelos prestadores de serviço. A meta é que a tarifa social esteja implementada em todo o país até dezembro, explica Silvano Silvério, superintendente de regulação de saneamento básico da ANA.
1: A partir de dezembro de 2026, já não estará cumprindo a lei aqueles municípios que não tiverem a tarifa social instituída, né? Isso é muito importante, então é preciso correr com esse processo de obter as informações do Cade Único, do BPC, fazer os estudos em reequilíbrio econômico-financeiro, implementar a tarifa até dezembro de 2026, que é o limite dado pela lei.
0: A tarifa social de água e esgoto foi criada por lei em 2024 e busca ampliar o acesso à população de baixa renda a um serviço essencial, com a concessão automática do desconto a partir das informações do Cade Único e do BPC. Reportagem Pablo Mundim.
2: Para facilitar o acesso aos serviços de saúde e humanizar os atendimentos, o governo do Brasil já entregou mais de 3.300 veículos para transportar a população que mora a mais de 50 quilômetros de distância dos grandes centros urbanos.
3: São vans, micro-ônibus e ambulâncias adquiridos com um investimento de R$1,4 bilhão.
2: A medida faz parte do programa Agora Tem Especialistas.
4: Foram entregues 3.300 veículos, entre vans, micro-ônibus e ambulâncias. Muitos desses veículos vão atender pacientes que moram longe e precisam percorrer mais de 50 quilômetros de distância para passar por uma consulta, fazer exames, cirurgias ou tratamentos especializados pelo SUS. Dos 3.300 veículos adquiridos, 1.824 serão entregues diretamente às prefeituras para uso em várias finalidades. Os outros 1.476 vão ser direcionados ao transporte de pacientes de radioterapia e hemodiálise. É o que explica o secretário de Atenção Especializada à Saúde, Mozart Salles.
5: Todo brasileira e brasileiro acima de 50 quilômetros de um serviço de hemodiálise e de radioterapia terá direito a usar o transporte sanitário e numa situação delicada, no caso da radioterapia, até utilizando aí as ambulâncias tipo A.
4: A ação faz parte do programa Agora Tem Especialistas, Caminhos da Saúde. O investimento é de R$1,4 bilhão na compra dos veículos. Mozart Salles, do Ministério da Saúde, destaca que a ideia é reduzir problemas de transporte e democratizar o acesso à rede pública de saúde.
5: O programa, ele é uma iniciativa extremamente importante para a democratização, humanização do acesso e qualificação desse acesso. Alguns equipamentos e estruturas, elas são agrupadas em determinadas regiões e cidades. E ao agrupar, você acaba gerando um problema e uma necessidade, que é o deslocamento dos pacientes das cidades menores para os centros maiores.
4: Além do aumento do atendimento especializado e a oferta de transporte, o programa Agora Tem Especialistas prevê mais atendimentos em exames e cirurgias. Reportagem Márcia Fernandes.
3: Em 2027, tem Copa do Mundo Feminina da FIFA na América do Sul e o Brasil se prepara para sediar a competição pela primeira vez.
2: Durante participação no programa Bom Dia Ministro, transmitido pela empresa Brasil de Comunicação, o ministro do Esporte, Paulo Henrique Cordeiro, ressaltou que o maior impacto do evento será a inclusão.
3: O ministro destacou que a prioridade do governo é trazer o futebol feminino para um patamar de igualdade em relação ao masculino e garantir a permanência de meninas e mulheres no esporte.
6: Pode ter certeza que o maior legado que nós vamos ter dessa Copa não é um legado de infraestrutura física. É uma mudança de como encara o futebol masculino e feminino. De incluir mais meninas e jovens com essa concepção de gênero, fazendo com que o futebol mude e traga as mulheres e traga as meninas para essa prática desportiva. E essa é a nossa principal ideia, fazer com que as mulheres possam efetivamente estar no futebol.
2: O ministro Paulo Henrique Cordeiro falou também dos esforços do governo na ampliação da lei de incentivo ao esporte.
3: A medida, criada em 2006, se tornou permanente no final do ano passado.
2: Na entrevista, o ministro do Esporte ressaltou os avanços a partir da mudança e fez um balanço dos investimentos.
6: Na nossa lei de incentivo ao esporte, nós ultrapassamos no ano passado mais de R$1 bilhão investidos. Nós somos um país de dimensão continental, obviamente com carências mil. A lei de incentivo ao esporte precisa efetivamente ampliar o seu alcance para que nós possamos levar políticas públicas de esporte, tanto em infraestrutura, na construção de novos equipamentos, quanto na recuperação de equipamentos já existentes e também de projetos de esporte com qualidade para a nossa população.
3: E o governo do Brasil está apertando o cerco contra ações maliciosas de sites de apostas online, as chamadas bets.
2: Um acordo assinado pelos Ministérios da Fazenda e da Justiça e Segurança Pública vai combater os chamados padrões manipulativos.
3: São recursos visuais usados para induzir usuários a gastarem sem consciência dos riscos.
2: A ação prevê fiscalização de propagandas abusivas e estudos sobre os perigos do vício em jogos digitais.
7: A Secretaria de Prêmios e Apostas do Ministério da Fazenda e a Secretaria Nacional de Direitos Digitais do Ministério da Justiça e Segurança Pública assinaram um acordo de cooperação técnica para aumentar a proteção dos consumidores em relação aos jogos de aposta online. Segundo o governo, o objetivo do acordo é desenvolver ações para identificar e combater os chamados padrões manipulativos, recursos utilizados pelas plataformas digitais que podem influenciar indevidamente o comportamento dos usuários e comprometer a tomada de decisões conscientes. Os Ministérios da Fazenda e da Justiça vão atuar em conjunto para compartilhar informações e experiências que possam contribuir para o fortalecimento da regulação e da fiscalização do setor. A cooperação também prevê análises sobre publicidade responsável, transparência das plataformas, mecanismos de proteção aos consumidores e classificação de riscos associados ao uso de jogos e apostas. Priscila Machado, para a Voz do Brasil.
3: O novo Desenrola Brasil chega à marca de R$10.300.000 em operações de crédito com uso do FGTS.
2: A utilização dos recursos do Fundo de Garantia por Tempo de Serviço foi registrada pelo Ministério do Trabalho e Emprego em mais de 17 mil renegociações de dívidas no âmbito do programa.
8: O uso do FGTS como garantia para a renegociação de dívidas no programa Desenrola Brasil movimentou R$10.300.000 em operações até junho. Ao todo, foram registradas 17.085 operações de crédito, com valor médio de R$ 604,73 por trabalhador. Os dados foram apresentados pelo Ministério do Trabalho e Emprego nesta terça-feira, durante reunião do Conselho Curador do FGTS. O levantamento também aponta maior participação das mulheres na utilização da modalidade. 55% dos contratos foram firmados por trabalhadoras, enquanto os homens representam 45% das operações realizadas. Em relação à distribuição regional, o Sudeste concentra a maior parcela das operações, com 50% do total. Em seguida, aparecem o Nordeste, Sul, Centro-Oeste e Norte. Thaisa Vitória, para a Voz do Brasil.
3: Grandes propriedades rurais na Amazônia estão recebendo orientações do Ibama para tentar evitar incêndios florestais.
2: A medida faz parte da Operação Apoena, que começou este mês.
9: Donos de grandes propriedades rurais na Amazônia Legal estão recebendo um aviso do Ibama. Ou adotam medidas contra o fogo agora, ou serão punidos. É a estratégia da Operação Apoena, que começou este mês para tentar se antecipar aos incêndios florestais. O Instituto notificou fazendas no Pará, Mato Grosso, Amazonas, Rondônia, Acre, Maranhão e Roraima, que têm maior risco de queimadas. Jair Schmidt, presidente substituto do Ibama, explica as principais orientações.
10: A primeira delas é que, em hipótese alguma, utilize e faça qualquer uso do fogo na vegetação sem a devida autorização de queima controlada do órgão ambiental competente. O segundo alerta, em caso de qualquer ocorrência ocorrência de incêndio, que ele imediatamente comunique aos órgãos de controle, aos órgãos de combate, né, para estabelecer as medidas de resposta.
9: Os donos de terra

0: Ambiente e Mudança do Clima, recurso que vai permitir medidas como compra de equipamentos, pagamento de diárias de equipes e aluguel de aeronaves. Jair Schmidt, do IBAMA, comenta outras ações para o período da seca.
1: Nós estamos também com um número recorde de contratação de brigadistas. O governo federal deve contratar esse ano aí mais de 4.400 brigadistas. O IBAMA ele tem uma previsão aí, de dispor aí de até 19 aeronaves. Nós estamos mobilizando mais de 400 veículos especializados voltados ao combate aos incêndios florestais.
0: Quem descumprir as notificações do IBAMA ou for flagrado queimando a vegetação sem autorização será multado e poderá ter a propriedade embargada. Reportagem Luciana Colares de Holanda.
2: O Brasil passa a contar com a rede de proteção aos direitos da pessoa idosa.
3: A iniciativa vai assegurar direitos com base nos princípios da equidade, da não discriminação e do respeito à diversidade.
4: Foi instituída pelo governo federal a Rede Nacional de Proteção e Defesa dos Direitos Humanos das Pessoas Idosas. A iniciativa visa promover a articulação entre os estados e a cooperação entre os órgãos e entidades públicas na garantia, promoção e proteção dos direitos humanos das pessoas idosas. Órgãos e entidades da administração pública podem aderir à Rede Nacional de Proteção e Defesa dos Direitos Humanos das Pessoas Idosas. A adesão será voluntária. A rede tem como atribuição recomendar a realização de diagnósticos sobre o envelhecimento populacional e os direitos humanos, propor estratégias para acompanhar o acesso das pessoas idosas às políticas setoriais e fortalecer os fóruns, movimentos e entidades com atuação na defesa dos direitos das pessoas idosas e na participação social. A coordenação geral será feita pelo Ministério dos Direitos Humanos e da Cidadania, junto com o Conselho Nacional dos Direitos da Pessoa Idosa. Daniele Popó para a Voz do Brasil.
2: Mais arte e música nas salas de aula de todo o país.
3: Um estudo divulgado essa semana mostrou que o uso de materiais dessas disciplinas em escolas públicas aumentou quase 10% desde 2019.
2: O que trouxe ganhos para o desempenho dos alunos dessas instituições e para sua trajetória escolar.
5: Uma pesquisa inédita realizada pelo Instituto Itaú, em parceria com os Ministérios da Cultura e da Educação, mostrou que o uso de materiais de arte e música nas escolas públicas aumentou, alcançando 45% das instituições em 2024. Em 2019, o índice era quase 10% menor, segundo dados do Censo Escolar. Essa ampliação está associada a melhores notas em língua portuguesa e matemática, entre outros benefícios. É o que explica Eduardo Saron, presidente da Fundação Itaú.
6: Quando a educação se junta com cultura, a gente vai mais longe. A gente cria pertencimento, a gente impacta a trajetória escolar desse jovem. Então a ideia é que esses estudos possam oferecer ainda mais elementos para fortalecer a escola de tempo integral. Com mais matemática, mais língua portuguesa, mais ciência, mas com mais arte, mais cultura, mais esporte.
5: O estudo aponta ainda outros reflexos na trajetória escolar. O uso dos materiais pedagógicos está associado a taxas de reprovação e de abandono ligeiramente mais baixas, além de menores índices de distorção e idade-série. O estado de São Paulo lidera em volume absoluto, passando de 7.140 escolas com materiais de artes e música em uso em 2019 para 8.681 em 2024. Para a ministra da Cultura, Margarete Menezes, aumentar a presença da arte e da música em sala de aula é investir na formação do ser humano como um todo.
7: Então isso é um ativo importantíssimo que a gente tem que mudar a nossa maneira de perceber, qualificar esses talentos. Porque quando a gente qualifica o talento através da cultura e da arte, não é só pela cultura e arte ela é aproveitada. Ela se expande para qualquer outra direção das suas profissões. Então é a qualificação do ser humano.
5: Para garantir a sustentabilidade das ações, o estudo apresenta algumas recomendações, como planejamentos conjuntos entre as pastas da cultura e da educação, destinação de recursos públicos para investimentos em salas multiuso e na contratação de profissionais, e integração de práticas artísticas e culturais no currículo de tempo integral. Reportagem Natália Koslick.
3: E essas foram as notícias do governo do Brasil.
2: E agora com o minuto do TCU e em seguida as notícias do Poder Judiciário e do Congresso Nacional. Boa noite.
3: Boa noite para você, até amanhã.
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0: Contas da União fez auditoria para avaliar o desenvolvimento do transporte hidroviário no Brasil, que utiliza rios e canais para movimentar cargas por embarcações. A fiscalização apontou que o país possui uma extensa rede com potencial para navegação, mas ainda aproveita pouco a estrutura. Hoje, a maior parte das mercadorias é transportada por rodovias. Na avaliação do TCU, o transporte hidroviário pode reduzir custos, aumentar a eficiência logística e diminuir impactos ambientais. A auditoria identificou problemas como falhas de planejamento, falta de coordenação entre órgãos públicos e dificuldades na execução de investimentos para o setor. Também foram apontadas falhas para definir prioridades e acompanhar projetos. O tribunal fez recomendações para melhorar a gestão. 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
2: STF decide manter até 30 de junho de 2027 a aplicação dos critérios de repartição dos recursos do Fundo de Participação dos Estados e do Distrito Federal.
3: STJ mantém ações penais contra engenheiros da Vale e de empresa alemã por rompimento da barragem Brumadinho.
2: TSE e partidos políticos firmam acordo pela integridade das eleições 2026.
3: Boa noite, eu sou Marcela Luiza.
2: E eu sou Walter Lima.
3: Supremo Tribunal Federal decide manter até 30 de junho de 2027 a aplicação dos critérios de repartição dos recursos do Fundo de Participação dos Estados e do DF.
2: O prazo foi fixado como improrrogável. Marcelo Della Libera.
4: O Fundo de Participação dos Estados e do Distrito Federal é uma transferência de dinheiro do governo federal para os entes da federação. A Constituição determina que os recursos sejam distribuídos com o objetivo de reduzir desigualdades regionais. Por isso, a regra de rateio considera fatores como população e renda. Uma ação do Estado de Alagoas questionava a lei que define os critérios de repartição dos recursos do fundo. Em 2023, o Supremo declarou inconstitucionais trechos dessa norma, mas manteve as regras em vigor até 31 de dezembro de 2025, para dar tempo ao Congresso de aprovar uma nova lei. Como o Legislativo não editou a nova regra, o presidente do STF, ministro Edson Fachin, prorrogou a validade dos critérios até 1º de março. A decisão foi referendada pelo plenário. Depois, em março, Carmen Lúcia prorrogou novamente a aplicação das regras por 90 dias. O prazo terminou sem que houvesse nova legislação. Por isso, a ministra decidiu conceder mais 30 dias e enviar o tema ao plenário. O colegiado, então, decidiu prorrogar até 30 de junho de 2027 a aplicação dos atuais critérios de repartição dos recursos do Fundo de Participação dos Estados e do Distrito Federal. O prazo foi fixado como improrrogável.
3: STJ mantém ações penais contra engenheiros da Vale e de empresa alemã por rompimento da barragem da mina do Córrego do Feijão, em Brumadinho, Minas Gerais.
2: No desastre, 272 pessoas morreram. Fátima Uchoa.
5: Pela acusação, três profissionais da TUV-SUD teriam participado da emissão de declarações de estabilidade da barragem, mesmo com indícios de comprometimento da segurança. Já um engenheiro da Vale é acusado em relação à gestão dos riscos da estrutura, como a obtenção de declarações de estabilidade supostamente irregulares e a não adoção de medidas de emergência. O relator na sexta turma do STJ, ministro Sebastião Reis Júnior, observou que o habeas corpus para o trancamento de ação penal só é concedido quando não há justa causa ou quando fica evidente que o acusado não participou do delito, mas não se justifica se exige exame técnico aprofundado dos fatos, como nesse caso.
3: TSE e partidos políticos firmam acordo pela integridade das eleições 2026.
2: Dos 30 partidos registrados no Brasil, 26 aderiram à iniciativa. Fábio Ruas.
6: O acordo foi firmado entre o presidente do TSE, ministro Cássio Nunes Marques, e representantes dos partidos. O documento reforça compromissos para as eleições de outubro, entre eles o combate à desinformação. O acordo também destaca a importância dos partidos na fiscalização e nas auditorias do sistema eletrônico de votação, além da promoção da acessibilidade e do enfrentamento à violência política, especialmente contra as mulheres.
3: Indígenas de Oiapoque, no extremo norte do Amapá, começaram a ser atendidos hoje na itinerância Cidadania Aqui com Você.
2: Até 2.000 pessoas devem receber suporte jurídico gratuito nestes dois primeiros dias. Rafael Silva.
7: O mutirão está concentrado na aldeia Manga, cerca de 22 quilômetros de Oiapoque. Indígenas de diversas aldeias da região chegaram cedo para receber suporte jurídico nas áreas trabalhista, previdenciária, de saúde, social, entre outros. Mais de 150 profissionais de diversos órgãos se juntam ao mutirão organizado pela Justiça do Trabalho. A proposta é concentrar em um único local e de graça serviços que normalmente exigiriam viagens longas e custos elevados para os moradores da região. No sábado e domingo, a itinerância vai atender indígenas da aldeia Espírito Santo.
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3: Uma boa noite.
2: E até amanhã.
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1: Eu sou Paula Groba.
2: E eu sou Humberto Pinheiro.
1: E estes são os destaques de hoje do Jornal do Senado, que começa agora.
2: Aprovada a inclusão de educação política e cidadania nas escolas.
1: PEC da aposentadoria especial de agentes de saúde e de endemias pode ir ao plenário na próxima semana.
2: Segue para a sanção Banco Nacional de Boas Práticas contra a Violência à Mulher.
1: Boa noite.
2: Boa noite.
1: Como funcionam os três poderes? Qual é o papel do cidadão na democracia? E de que forma as decisões políticas impactam o dia a dia da população? Questões como essas poderão ganhar mais espaço nas salas de aula.
2: Seguiu para a sanção presidencial o projeto que torna obrigatório o ensino de educação política e direitos da cidadania nas escolas brasileiras. A proposta busca ampliar o conhecimento dos estudantes sobre as instituições do país e fortalecer a participação do cidadão. Repórter Douglas Castilho.
3: O conteúdo não será incluído como disciplina, mas estará inserido no contexto do ensino da realidade social e política, que já é obrigatório e será ministrado como tema multidisciplinar e transversal, perpassando diversas matérias. O senador Jordano, do Podemos de São Paulo, se manifestou a favor da iniciativa.
4: Das pessoas saberem o que é um vereador, o que é um deputado estadual, do que é um deputado federal, do que faz uma casa legislativa, o que é o Senado da República. Nesse momento, se discute muito política, mas poucas pessoas da população sabem o que os poderes fazem.
3: O senador Hamilton Mourão, do Republicanos de São Paulo, foi em sentido contrário, preocupado com o que chamou de ideologização.
5: Quem é que vai ministrar essa aula? São aquelas docentes formados em escolas de nível superior, onde nós sabemos qual é a corrente ideológica que predomina.
3: Além de Mourão, outra senadora que fez questão de marcar sua posição e registrar voto em contrário foi Damaris Alves, do Republicanos do Distrito Federal. O texto vai à sanção presidencial.
1: E o Senado aprovou um projeto de lei complementar que proíbe o contingenciamento de recursos destinados às agências reguladoras federais. A proposta busca garantir autonomia financeira a esses órgãos responsáveis pela fiscalização de setores essenciais, como saúde, transporte, energia, telecomunicações e mineração.
2: O texto segue agora para análise da Câmara dos Deputados. Segundo o relator, senador Marcos Rogério, do PL de Rondônia, a medida evita prejuízos às atividades de controle e regulação.
6: A descontinuidade de fiscalizações, análises técnicas e processos tende a acumular passivos administrativos, atrasar decisões, ampliar litígios e exigir posteriormente esforços orçamentários mais elevados para recompor a capacidade operacional perdida.
1: O presidente do Senado, Davi Alcolumbre, sinalizou a possibilidade de colocar em votação na próxima semana a proposta de emenda à Constituição que concede aposentadoria especial aos agentes comunitários de saúde e aos agentes de combate às endemias. Ele lembrou que o texto já foi aprovado pela Câmara dos Deputados e recebeu apoio unânime na Comissão de Constituição e Justiça do Senado.
2: Pela proposta, os agentes terão direito à aposentadoria com idade mínima de 57 anos para mulheres e 60 anos para homens, desde que comprovem 25 anos de contribuição e de efetivo exercício na atividade profissional. Alcolumbre afirmou que é necessário garantir ao Senado a oportunidade de analisar uma reivindicação considerada importante para, segundo ele, cerca de 400 mil trabalhadores em todo o país.
7: É impossível um presidente do Senado Federal ser o único responsável por prejudicar a vida de 400 mil agentes comunitários de saúde ou de agentes de endemia. E eu não percebi no ano passado, em nenhum momento, que alguém disse que isso aqui era uma bomba muito grande fiscal no Brasil. E eu estou cansado de ser cobrado todos os dias como um homem que está desestabilizando as contas públicas brasileiras, as finanças do nosso país.
1: Uma proposta que proíbe a obrigatoriedade da vacinação contra a Covid-19 avançou no Senado.
2: A Comissão de Direitos Humanos aprovou a transformação de uma sugestão legislativa apresentada por um cidadão do Ceará em projeto de lei. A proposta agora passa a ser analisada pelo Congresso Nacional. Os detalhes com o repórter Márcio Maturana.
8: Uma sugestão que proíbe a obrigação de vacina contra a Covid-19 virou projeto de lei. A ideia foi encaminhada por um cidadão do Ceará por meio do portal E-Cidadania, ainda durante a pandemia. O relatório favorável do senador Márcio Bittar, do PL do Acre, lido pelo senador Jaime Bagatoli, do PL de Rondônia, destacou o direito à liberdade individual.
9: Ainda que pareça ter perdido o objetivo, em razão de inexistir, no momento, imposição vigente de vacinação obrigatória, a sugestão mantém relevante mérito por buscar assegurar, de forma permanente, a inviolabilidade da liberdade individual, o direito à objeção da consciência e a proteção da integridade física do cidadão brasileiro.
8: Qualquer pessoa pode enviar uma ideia legislativa pelo portal senado.leg.br/e-cidadania.
1: E a Comissão de Relações Exteriores aprovou o acordo da Organização Mundial do Comércio que elimina tarifas de importação para aeronaves civis, motores, peças e outros componentes do setor aeronáutico.
2: A proposta busca ampliar a competitividade da indústria e fortalecer o comércio internacional na área de aviação. O texto segue agora para análise do plenário do Senado. Repórter Rodrigo Rezende.
10: Entre 2018 e 2022, o mercado de aviação civil movimentou 3,7 trilhões de dólares em todo o mundo. O acordo assinado pelo Brasil na Organização Mundial do Comércio sobre as negociações de aeronaves civis permite ao país participar ainda mais do setor, onde a Embraer já conta com destaque. O relator do acordo, senador Nelsinho Trade, do PSD de Mato Grosso do Sul, explica algumas vantagens do texto.
11: Porque o Acordo sobre o Comércio de Aeronaves Civis da OMC é um instrumento multilateral que objetiva a máxima liberalização do mercado mundial de aviação. Nesse sentido, ele assegura a eliminação de tarifas de importação para aeronaves, motores e peças, proíbe subsídios à exportação e reduz barreiras não tarifárias aos signatários.
10: O acordo, assinado em 1979 e atualizado em 2015, prevê a eliminação de tarifas para componentes de aviação como turbinas, partes de aeronaves, simuladores de voo, pontes de embarque de passageiros e produtos utilizados a bordo.
1: A Comissão de Constituição e Justiça aprovou um projeto que permite a continuidade de ações de divórcio e de dissolução de união estável mesmo após a morte de uma das partes. A proposta evita a extinção automática do processo e garante a análise de questões como partilha de bens e outros direitos discutidos em juízo.
2: Segundo a relatora, senadora Elisiane Gama, do PSD do Maranhão, a medida preserva a vontade manifestada em vida e evita prejuízos a familiares e herdeiros. O projeto está pronto para votação em plenário, com pedido de urgência.
12: O projeto de lei é importante porque acaba assegurando o direito dessa mulher ou desse homem em vida. Isso é muito importante. É o respeito, inclusive, à memória dessas pessoas.
1: E seguiu para a sanção presidencial um projeto que cria um Banco Nacional de Boas Práticas para reunir e divulgar ações, programas e políticas públicas que já apresentaram resultados positivos na prevenção e no enfrentamento da violência contra a mulher.
2: A ideia é identificar e replicar iniciativas que dão certo no combate a esse crime. Repórter Alexandre Campos.
13: O banco conterá dados como nome do programa, ação ou projeto, data de sua vigência e descrição sumária do local, perfil e número de pessoas atendidas, além de órgãos públicos envolvidos em sua implementação. Relatora do projeto na Comissão de Direitos Humanos, a senadora Roberta Accioli, do Republicanos de Roraima, lembrou que o banco, além de valorizar as iniciativas exitosas implementadas no país, vai permitir que essas experiências sejam multiplicadas. privadas.
14: Isso facilitará não apenas a consulta e o intercâmbio de informações entre os entes federados, mas também o aproveitamento desses dados pela sociedade e soluções inovadoras possíveis de gerar benefícios concretos para a formulação e o aperfeiçoamento de políticas públicas de combate à violência de gênero.
13: Dados do Atlas da Violência de 2026 indicaram que entre 2014 e 2024, 46.336 mulheres foram assassinadas no Brasil.
2: Edição de Paula Groba e trabalhos técnicos de Eliseu Caires. O Jornal do Senado fica por aqui. Acompanhe agora as notícias da Câmara dos Deputados. Boa noite.
1: Boa noite e até amanhã.
15: Jornal Câmara dos Deputados. Câmara garante atestado para funcionários acompanharem filhos doentes.
16: Plenário estabelece mudanças na estrutura da Advocacia Geral da União.
15: Avança projeto de lei que aumenta a punição para ameaças feitas por Pix.
17: Boa noite. Ranieri Paulino, do Republicanos, destaca iniciativas desenvolvidas na Paraíba para coibir a violência contra a mulher e combater o feminicídio. O deputado acredita que programas de conscientização e acolhimento têm fortalecido a rede de apoio às vítimas.
15: Ranieri Paulino também ressalta a atuação de órgãos públicos na defesa dos direitos das mulheres, além de medidas legislativas voltadas à responsabilização de agressores. Para ele, o enfrentamento à violência exige ações permanentes de prevenção, proteção e mudança cultural.
17: Flávio Nogueira, do PT do Piauí, é autor de projeto que aumenta as penalidades para quem utilizar o Pix para fazer ameaças, perseguições e intimidações. A ideia, segundo ele, é ampliar a proteção das vítimas, especialmente mulheres, alvo de violência psicológica.
15: Flávio Nogueira destaca a importância desse sistema de pagamentos como uma inovação tecnológica brasileira, mas alerta para o uso indevido da ferramenta por criminosos que utilizam o campo de descrição das transferências para praticar assédio e ameaças.
17: O projeto que aumenta a pena para ameaças feitas por Pix já foi aprovado na Comissão de Constituição e Justiça. Entenda como funciona com a repórter Paula Bittar.
18: A Comissão de Constituição e Justiça da Câmara aprovou um projeto que aumenta as penas para os crimes de ameaça, de perseguição e de violência psicológica contra a mulher quando cometidos no campo de mensagem do Pix. O Pix é o meio de pagamento eletrônico instantâneo criado pelo Banco Central que entrou em funcionamento em 2020. O texto estabelece que no crime de ameaça, que tem pena inicial de detenção de 1 a 6 meses ou multa, a penalidade é aumentada de 1/3 até a metade se o crime é cometido por mensagem do Pix. No caso da perseguição, com pena inicial de reclusão de 6 meses a 2 anos e multa, a pena é aumentada da metade se o crime for pela mensagem do Pix. E o aumento também é de metade para crime cometido pela mensagem do Pix no caso de violência psicológica contra a mulher, que tem pena inicial de reclusão de 6 meses a 2 anos e multa se a conduta não constituir crime mais grave. O autor, deputado Flávio Nogueira, do PT do Piauí, disse que apresentou o projeto para coibir uma prática que tem sido cada vez mais comum nos crimes de violência contra mulheres. Segundo ele, em muitos casos, o valor enviado é mínimo, irrisório e serve apenas como um veículo para que a mensagem abusiva alcance a vítima, mesmo diante de medidas protetivas, bloqueios em redes sociais ou tentativas de afastamento. A deputada Érica Cocai, do PT do Distrito Federal, também defendeu o projeto.
19: Esse instrumento Pix, que reafirma a nossa soberania, que reafirma, sem dúvida nenhuma, a democracia, que reafirma a inclusão, não pode ser um instrumento para propagar, para incentivar ou para efetivar violências contra as mulheres. Violência contra as mulheres é uma luta que é absolutamente estruturante para a construção de uma sociedade mais justa e mais igualitária.
18: O projeto que aumenta as penas nos crimes de ameaça, de perseguição e de violência psicológica contra a mulher quando cometidos no campo de mensagem do Pix ainda depende de análise pelo plenário. Da Rádio Câmara de Brasília, Paula Bittar.
15: Direitos Humanos. Benedita da Silva, do PT do Rio de Janeiro, destaca a aprovação na Comissão de Direitos Humanos de projeto que reconhece a responsabilidade do Estado pela chacina de Acari. Ela lembra que 11 jovens foram sequestrados em julho de 1990, sem que os corpos tenham sido encontrados.
17: Benedita da Silva afirma que a proposta prevê pensão vitalícia aos familiares das vítimas, como reparação moral e simbólica pelo desaparecimento forçado. A legisladora acrescenta que o texto também define a data de 26 de julho como Dia Nacional das Vítimas de Desaparecimentos Forçados.
15: Justiça. A Câmara aprovou o projeto que altera a estrutura da Advocacia Geral da União. O repórter Marcelo Lascher explica as mudanças.
20: O plenário da Câmara aprovou o projeto que inclui a Procuradoria-Geral Federal e a Procuradoria-Geral do Banco Central entre os órgãos da Advocacia Geral da União, a AGU. A Procuradoria-Geral Federal é responsável por representar na Justiça as autarquias e fundações públicas federais, como o INSS, o IBAMA e as universidades. Hoje, a direção da AGU é composta pelo Advogado-Geral da União, pelas Procuradorias-Gerais da União e da Fazenda Nacional, pelo Conselho Superior da AGU e pela Corregedoria-Geral da Advocacia da União. O projeto aprovado e enviado pelo governo ao Congresso altera a lei orgânica da AGU para permitir que as carreiras jurídicas de procurador federal e de procurador do Banco Central também passem a integrar o órgão. O projeto foi criticado em plenário e o deputado Kim Kataguiri, do Missão de São Paulo, diz que a alteração aumenta os poderes do advogado-geral da União e pode comprometer a autonomia de outros órgãos como o Banco Central.
21: O principal argumento sendo utilizado aqui é o seguinte: todos os órgãos que já estão subordinados à Advocacia Geral da União vão continuar subordinados. Eu duvido muito que haveria essa mobilização política em torno dessa matéria se fosse para não mudar nada. E me causa preocupação a possibilidade de diminuir a autonomia das autarquias, a autonomia das agências reguladoras, a autonomia do Banco Central e, ao mesmo tempo, dar superpoderes para que o advogado-geral da União avoque para si causas que não deveriam ser da sua competência.
20: O relator da proposta, o deputado Lafayette de Andrada, do PL Mineiro, negou que a proposta ameace a autonomia de outros órgãos, mas admitiu um erro que na redação original permitia que o advogado-geral da União indicasse o procurador da Fazenda Nacional e o procurador-geral do Banco Central sem ouvir o ministro da Fazenda e o presidente do Banco Central, o que foi corrigido no texto final. A proposta aprovada determina que esses cargos são de indicação conjunta do advogado-geral da União com o ministro da Fazenda e o presidente do Banco Central. Para Lafayette de Andrada, o texto apenas incorpora à AGU carreiras que, na prática, já são subordinadas ao advogado-geral da União.
22: Alguns jornalistas, sem ler o projeto, publicaram algumas matérias alarmistas dizendo que esse projeto confere poderes agigantados ao advogado-geral da União, o que não é verdade. O que esse projeto traz, na verdade, é incorporando ao escopo da AGU as carreiras que hoje, na prática, já são comandadas pelo AGU, que são a Procuradoria da Fazenda Nacional e a Procuradoria do Banco Central.
20: O projeto que inclui a Procuradoria-Geral Federal e a Procuradoria-Geral do Banco Central entre os órgãos da Advocacia-Geral da União seguiu para análise do Senado. Da Rádio Câmara de Brasília, com informações de Antônio Vital, Marcelo Larcher.
15: Trabalho.
17: Melon Solano, do PT do Piauí, cobra do Senado o andamento da proposta de emenda à Constituição que reduz a jornada de trabalho e acaba com a escala 6x1. Ele lembra que a PEC recém-aprovada na Câmara prevê 2 dias de descanso semanal sem redução salarial.
15: Melon Solano aponta a melhoria na qualidade de vida dos brasileiros como um dos fatores de destaque. Em sua opinião, a aprovação da matéria no Senado vai contribuir para a atualização da CLT, reduzindo o adoecimento e o número de acidentes de trabalho.
17: Já Luiz Lima, do Novo do Rio de Janeiro, celebra a retirada de urgência do projeto do governo que coloca fim à escala 6x1. Segundo ele, o Executivo e lideranças do Legislativo perceberam os impactos negativos da medida, como o encarecimento de serviços básicos, como as tarifas de ônibus.
15: Na avaliação de Luiz Lima, diante de um cenário de inflação, juros altos, endividamento público e alta informalidade, a matéria é irresponsável e, caso prospere, vai prejudicar profissionais que dependem de comissões e gorjetas e diminuir a competitividade internacional do Brasil.
0: Pedro Ayrara, do PP de Minas Gerais, defende a derrubada de veto a projeto que estabelece regras nacionais para a idade máxima de ingresso nas polícias militares e nos corpos de bombeiros. Ele esclarece que a proposta amplia de 30 para 35 anos o limite de entrada em concursos.
15: Pedro Ayrara defende que a mudança atualiza a legislação diante do aumento da expectativa de vida e das novas exigências de formação para o ingresso nas carreiras militares. O parlamentar pede apoio à análise do veto a ser apreciado em sessão do Congresso Nacional.
0: Aloysio Mendes, do Republicanos, homenageia os 190 anos da Polícia Militar do Maranhão. O deputado exalta a atuação da corporação na proteção da sociedade e na preservação da ordem pública.
15: Aloysio Mendes reconhece o trabalho de homens e mulheres que integram a instituição e cumprem papel fundamental no sistema de segurança do Maranhão. Ele diz que a corporação tem uma trajetória marcada pela dedicação ao serviço público.
4: Economia.
0: Bom Gás do PT do Rio Grande do Sul registra a participação de membros do Ministério da Fazenda em audiência na Câmara para debater o cenário econômico do país. Segundo o deputado, foram apresentadas na reunião medidas para estimular o crescimento, ampliar o emprego e conter a inflação.
15: Bom Gás também defende ações do governo para enfrentar os efeitos de crises internacionais sobre a economia brasileira. O parlamentar cita avanços na reforma tributária e a ampliação da faixa de isenção do imposto de renda como medida voltada à redução da carga tributária.
0: José Nelto, do União de Goiás, cobra a abertura de uma CPMI para apurar possíveis irregularidades envolvendo o Banco Master. O deputado afirma que a comissão é necessária para identificar responsabilidades e dar resposta à população sobre os prejuízos causados.
15: José Nelto reclama de demora na instalação da CPMI e afirma que a apuração deve alcançar eventuais agentes públicos e privados implicados nas operações financeiras. Ele sustenta que a falta de investigação aumenta a desconfiança da sociedade sobre o caso.
0: Sargento Faur, do PL do Paraná, defende a atuação de integrantes da Operação Lava Jato em processos conduzidos no Estado. O deputado contesta críticas feitas por setores da esquerda, afirmando que a Força-Tarefa teve papel relevante no enfrentamento à corrupção no país.
15: Sargento Faur diz que decisões judiciais posteriores contrárias à Lava Jato não apagam a relevância da operação. Na avaliação dele, a oposição deve rebater tentativas de desqualificar as investigações e seus desdobramentos políticos.
4: Agricultura.
0: Sérgio Turra, do PP, defende a aprovação do projeto que prevê mecanismos de securitização e renegociação das dívidas aos produtores rurais. Segundo ele, a medida é necessária para auxiliar agricultores afetados por estiagens e enchentes no Rio Grande do Sul.
15: O parlamentar rebate críticas de que a proposta representaria um desfalque nas contas públicas. De acordo com Sérgio Turra, o projeto cria condições para que os produtores reorganizem suas finanças e mantenham a atividade agropecuária sem prever o perdão das dívidas.
0: Delegado Caveira, do PL, denuncia que o ICMBio tem entrado em fazendas e confiscado gado de produtores no Pará. Ele acusa os governos federal e estadual de apoiarem abusos contra agricultores e alega que os produtores afetados já estão há mais de 50 anos na região.
15: Delegado Caveira cobra ação imediata do Ministério Público contra apreensões em Altamira e pede que o governo do Pará seja investigado por corrupção. Segundo sua análise, a administração estadual tem sido palco de clientelismo para garantir a perpetuação de determinadas famílias no poder.
4: Meio ambiente.
0: Inácio Arruda, do PCdoB, festeja a realização, na data em que se celebra o Dia Internacional do Combate à Desertificação, de um seminário internacional para combater a degradação das terras. Ele sublinha a busca por soluções científicas para o solo do semiárido, especialmente no Ceará.
15: O evento ocorrido na Câmara, segundo Inácio Arruda, reuniu cientistas e a ONU para propor tecnologias que ajudem o pequeno produtor. O deputado esclarece que a meta é usar a pesquisa de órgãos como a Embrapa para salvar a agricultura familiar no Nordeste brasileiro.
4: Turismo.
0: Eduardo Bismarck, do PV do Ceará, comemora a realização em Fortaleza de encontro que está reunindo agentes de turismo de todo o país até o dia 20 de junho. Ele destaca que a programação inclui visita à técnica à Canoa Quebrada, no município de Aracati, para ampliar a divulgação da Rota das Falésias.
15: Eduardo Bismarck também destaca o novo voo da Azul entre Belo Horizonte e Aracati, previsto para operar a partir de outubro. O parlamentar avalia que a ligação aérea deve fortalecer o turismo no litoral leste do Ceará, contribuindo para a geração de negócios na região.
0: Hildo Rocha, do MDB do Maranhão, pede apoio para projeto de sua autoria que visa incluir a temporada de praias do Rio Tocantins no calendário oficial de eventos nacionais, para fomentar o turismo e a economia local durante os meses de junho a setembro.
15: De acordo com Hildo Rocha, a oficialização da temporada vai atrair turistas e facilitar o financiamento de atividades culturais e de lazer. O deputado lista as cidades de Imperatriz, Ribeirãozinho, Ribamar Fiquene, Estreito e Porto Franco como principais polos turísticos maranhenses.
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4: Saúde.
0: A Câmara aprovou proposta que garante atestado para o funcionário acompanhar filhos doentes sem desconto no salário. O repórter Antônio Vital acompanhou a votação.
5: A Câmara dos Deputados aprovou o projeto que permite que pais ou responsáveis por crianças de até 12 anos se afastem do trabalho por até 14 dias por ano, sem desconto no salário, para acompanhar os filhos em caso de doença. O afastamento, porém, deverá ser justificado com atestado médico, que contém informações como o diagnóstico, o registro do médico no Conselho Regional de Medicina e uma declaração expressa da necessidade de acompanhamento pelos responsáveis. O atestado servirá como justificativa para ausência no trabalho somente se for demonstrada incompatibilidade entre o acompanhamento do filho e o exercício da atividade, e se a assistência dos pais for indispensável e não puder ser compensada no emprego. Durante o período de licença, será assegurada a manutenção do emprego e os direitos trabalhistas. O projeto foi apresentado pelo deputado Alencar Santana, do PT de São Paulo, e o texto final foi alterado pela relatora, deputada Denise Pessoa, do PT do Rio Grande do Sul. Ela retirou, por exemplo, a previsão de o INSS e com o pagamento dos empregados durante afastamento e limitou em 14 dias por ano o período máximo de afastamento dos pais. O projeto foi criticado pela deputada Adriana Ventura, do Novo de São Paulo, que apontou prejuízo para as pequenas empresas.
6: Isso estimula absenteísmo, é uma agressão, novamente, à negociação direta entre empregadores e empregados. Mas 14 dias, a gente está falando de meio mês, onde libera. Pode faltar, leva o filho e não precisa voltar para o trabalho, não é obrigado a compensar, não é obrigado a fazer nada. Então isso é uma vergonha, é um intervencionismo, não dá para ficar jogando tudo nas costas de quem produz.
5: O autor da proposta, deputada Alencar Santana, disse que o texto final prevê medidas para evitar abusos e fraudes.
23: A deputada Denise aperfeiçoou o texto, garantindo medidas de proteção para evitar que, se porventura uma pessoa queira abusar dessa lei, não possa estar usando desse recurso sem necessidade. A lei visa garantir a proteção e o cuidado à criança e permitir que a responsabilidade que o pai e a mãe têm do cuidado possa ser exercida de maneira plena.
5: O projeto que permite que pais ou responsáveis por crianças de até 12 anos se afastem do trabalho por até 14 dias por ano, sem desconto no salário, para acompanhar os filhos em caso de doença, seguiu para análise do Senado. Da Rádio Câmara de Brasília, Antônio Vital.
4: Desenvolvimento Regional.
15: Marcelo Nilo, do Republicanos da Bahia, classifica como ineficiente a gestão estadual em áreas essenciais como educação, saúde e segurança pública. O congressista alega que o estado apresenta índices alarmantes de violência, além de infraestrutura precária nas rodovias.
0: Marcelo Nilo acusa o executivo local de descumprir obrigações financeiras com prestadores de serviços e artistas contratados. Ele qualifica a administração do estado como a pior da história, apontando problemas também nas políticas de geração de emprego e de proteção às mulheres.
15: Rodrigo Hollenberg, do PSB, critica o governo do Distrito Federal, mencionando uma operação policial contra autoridades do primeiro e segundo escalão da gestão atual. Para ele, os episódios reforçam a suspeita de irregularidades na administração.
0: Rodrigo Hollenberg também defende a instalação de uma CPI para investigar o Banco Master e operações envolvendo o Banco BRB. Ele afirma que a apuração dos fatos é necessária para garantir transparência e esclarecer possíveis responsabilidades.
15: Vavá, do Avante de Minas Gerais, relata preocupações de moradores do Vale do Jequitinhonha sobre a prestação de serviços públicos. O deputado informa que recebeu denúncias relacionadas às condições de estradas vicinais, transporte escolar e limpeza urbana.
0: Vavá cobra a atenção dos gestores públicos da região para a aplicação dos recursos municipais e para a qualidade dos serviços oferecidos. Segundo ele, o atendimento às comunidades mais vulneráveis deve ser tratado com responsabilidade e compromisso com o interesse público.
15: Dr. Flávio, do PL do Rio de Janeiro, defende a derrubada do veto presidencial ao projeto que amplia a área reconhecida como semiárido no estado. O deputado argumenta que a proposta beneficiaria produtores rurais fluminenses que enfrentam períodos frequentes de estiagem.
0: De acordo com o Dr. Flávio, o reconhecimento dessa área permite ampliar o acesso a políticas públicas voltadas ao desenvolvimento rural. Para ele, o projeto fortalece a produção agropecuária, gera renda e impulsiona a economia de mais de 20 municípios no interior do Rio de Janeiro.
15: Dr. Frederico, do PL, comemora a aprovação na Comissão de Legislação Participativa de moção de louvor à tratorada de Santa Rita de Caldas, realizada no município do Sul de Minas Gerais. Ele assinala que o evento reúne agricultura familiar, tradição religiosa e valorização das comunidades rurais.
0: Dr. Frederico também registra a presença de representantes da cidade de Coronel Xavier Chaves na Câmara. Ele destaca a produção rural, a cachaça mineira e o queijo artesanal, como expressões da cultura e da economia dos municípios da chamada região do Campo das Vertentes de Minas Gerais.
15: Termina agora o Jornal Câmara dos Deputados, produzido pela Rádio Câmara, com trabalhos técnicos de Everson Urani e apresentação de Márcio Aquilissardi e José Carlos Andrade. Uma ótima noite para você.
0: Boa noite, a Voz do Brasil volta amanhã.
15: Você ouviu a Voz do Brasil. 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

0: 9:58.
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0: 10 e 1.
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0: 10 e 5. 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
19: Acrescenta pro programa.
20: Melhorou do Furebes ou ainda não?
21: Tô numa dor de barriga. Do Furebes. Uma água amarela. Deus o livre, tô branco.
19: Arno, se você tem 100 reais no bolso, dinheiro de quem?
22: É louco, né? 100 reais no meu bolso.
19: É.
22: Dinheiro é meu.
19: Se você tiver um anel no dedo, é o louco. Anel é de quem?
22: É meu.
19: Se você tiver um ovo na boca, o ovo é de quem?
23: Vai se lascar, né, bicho?
19: Um ovo. Um ovo na boca. Vamos lá, mais
24: até
19: uma.
24: Eu tenho uma teoria que o homem é injustiçado, né?
19: Ah, é?
24: É.
19: Por quê?
24: Porque quando ele é jovem, ele tá morando com os pais, pai e a mãe ainda, e quer fazer algo fora das regras da casa, a mãe sempre diz: quando tu tiver tua casa, tu faz do teu jeito.
19: É isso aí.
24: Enquanto tá comigo, é assim. É, não
19: é? É isso aí.
24: E daí o cara tem a casa com a mulher diz o quê? Tu não tá na casa da tua mãe pra fazer o que tu quer.
19: É, mas é bem assim mesmo, é bem assim. Mais uma. Cara, isso aqui é maravilhoso. Preste atenção nisso aqui.
25: Conselho do patrão.
19: Olha lá.
25: Você prefere 200 reais ou um conselho milionário?
26: Quem vai dar o conselho,
25: patrão? Eu dou o conselho.
26: O que eu quero com 200 reais? Manda o conselho.
25: Nunca recuse 200 reais.
19: Toma, trouxa. Mais uma do Luiz.
27: Tu sabia que no sexo tu perde a mesma quantidade de calorias do que um ciclista que pedala 20 quilômetros?
28: Quem que pedala 20 quilômetros em 3 minutos?
19: Esse momento das crianças.
29: Na igreja e tinha 3 fezes no culto. Hoje eu fui de novo e tinha 4 fezes no culto. Quanto deu ao total?
30: 7 fiéis no culto.
29: 7 fiéis no culto tinha?
30: Filha da puta, muito boa essa.
19: Boa.
30: É seu nome.
19: Bem louco.
30: Vai, Catarina, brilha.
19: Catarina.
29: Você sempre deve confiar num cadeirante.
30: Vamos lá.
29: Ele nunca vai te passar a perna.
19: Meu, que barra. É.
30: Segura pra mim aqui rapidinho.
19: Ele vai lá atrás, pega a arma de água. Olha lá. E atira nas crianças.
30: Seu nome?
29: Ícaro.
30: Vai, Ícaro, brilha.
29: O que o ovo novo falou pro ovo velho?
30: Não sei.
29: Ovo?
24: Ah, essa foi. É boa.
19: É, obrigado. Ovo.
29: O que o açaí falou pro outro açaí?
30: Não sei.
29: O último açaí apaga a luz.
19: Bonitinho, bonitinho. É.
30: Seu nome?
29: Isabela.
30: Manda bala.
29: Um elefante estava andando e pisou em cima de um formigueiro. Todas as formigas tentaram subir em cima dele, só que todas caíram. Só uma conseguiu subir, que foi na nuca. E todas que estavam caídas falaram em forca.
24: Enforca, enforca.
30: Obrigado.
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0: 10h28.
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0: 10h41.
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0: 11.4.
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0: 11 e 9.
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3: O básico bem feito funciona. Você está procurando por uma fórmula mágica para ter mais saúde? Hoje eu quero te lembrar algo muito importante. O básico bem feito funciona. Beber mais água, dormir melhor, consumir alimentos naturais, praticar atividade física, controlar o estresse, continuam sendo algumas das estratégias mais eficazes para melhorar a saúde. Muitas pessoas procuram soluções complexas, fórmulas mágicas, coisas rápidas, quando os melhores resultados costumam vir da constância nas pequenas atitudes. Não subestime o poder dos hábitos diários. Me siga nas redes sociais, @NutriKerlinZanongob.
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0: 11h24.
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0: 11:37.
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0: 11:58.
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0: Onze e cinquenta e oito.

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2: 5 horas. Muito bom dia. Estamos começando mais um programa Nativismo aqui pela rádio Top 104 FM, São Miguel do Oeste, Santa Catarina, Brasil, e também retransmitindo pela rádio Jaboti 99.3 FM em São Pedro, província de Misiones, na Argentina. O programa Nativismo vai ao ar de segunda a sábado, das 5 da manhã até 15 para as 8 da manhã. Começando a nossa programação, vamos começar com a oração da serenidade. Concedei-nos, Senhor, a serenidade necessária para aceitarmos as coisas que não podemos modificar. Coragem para modificar aquelas que podemos. E sabedoria para distinguir umas das outras. 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Então a todos mais uma vez, nosso muito bom dia. 5 horas, 2 minutos, temperatura nesse momento marcando 11 graus. Marco Lima canta Nossa Senhora da Cruz dos Potros.
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José Cláudio Machado cantou para nós Jardim da Saudade. Também cantou para nós aí o Marco Lima, Nossa Senhora da Cruz dos Potros. Agora então vamos ao clima-tempo para ver como o tempo vai se comportar de hoje até domingo. Atenção, Dr. Jardel Esbruzzi. Vamos ver a roupa. Ou se vai precisar levar a capa de chuva hoje ou não. Você vai ter que colocar a botina ou a bota de borracha. Preste atenção. Hoje, quinta-feira, dia 18, tempo bom. Sol com muitas nuvens durante o dia, períodos de céu nublado, mas não chove, o tempo é bom. Temperatura mínima 7 graus e a máxima 20 graus. A temperatura nesse momento aqui no estúdio está marcando 10 graus centígrados nesse momento. Vamos ver a previsão do tempo para amanhã, sexta-feira, dia 19. Pode chover 19,2 milímetros. Temperatura mínima 12 graus, máxima 15 graus. Previsão para sábado, dia 20. Pode dar uma garoa de 1 milímetro. Temperatura mínima 10 graus, máxima 15 graus. E previsão para domingo, dia 21. Tempo bom. Temperatura mínima 8 graus, máxima 19 graus. Ó, domingo vai dar para nós andar a cavalo, Dr. Jardel. Domingo vai dar para nós andar a cavalo. Nós temos um convite aí para ir almoçar lá na linha São Luís Guaraciaba. Dá para nós cebolhar. Está no convite também. Então vamos repetir a previsão do tempo? Então vamos lá. Então, segundo clima-tempo, marca que hoje, quinta-feira, dia 18, tempo bom. Sexta-feira, dia 19, chove 19,2 milímetros. Sábado, dia 20, pode dar uma garoa de 1 milímetro. Domingo, dia 21, tempo bom. Essa é a previsão segundo o clima-tempo. 5 horas, 10 minutos, temperatura nesse momento 10 graus. Jarre Terres canta verso e reverso de um poncho.

0: Muito bem, Jarretérrez cantou verso e reverso de um poncho.
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0: 5 horas 15 minutos, temperatura está marcando 10 graus.
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0: Muito bom dia, meus amigos. Agora são 5 horas 16 minutos. A temperatura está marcando 10 graus centígrados nesta manhã. Mais uma vez, um grande abraço ao Dr. Jordelis Bruzzi. Já está se preparando para mais um dia de lida. Também um abraço aí para o Dr. Marcos Lopes e a Dona Sheila, lá na Barra Bonita. Também estão se preparando para mais um dia de trabalho. Um bom dia para vocês. Uma boa quinta-feira. Leopoldo Razier canta Minha Querência.

0: Neto Fagundes cantou para nós Origens. E também cantou para nós aí o Leopoldo Razier cantou Minha Querência. BPI 24 minutos, temperatura 10 graus.
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6: Muito bom dia, meus amigos. Agora são 5 horas 29 minutos. A temperatura marcando nesse momento 10 graus centígrados. Sou Rudimar Francisco, estou apresentando o programa Nativismo aqui pela Rádio Top 104 FM. O programa vai ao ar de segunda a sábado, das 5 da manhã até 15 para as 8 da manhã. Lembrando que a partir das 6:30 da manhã, transmissão também pelo Facebook, né? Então, bom dia a todos. Muito obrigado aí pela companhia. Um abraço aí para o meu amigo Edson Carlos Bilibiu, ao Moisés Boff, a Léo do Alpícola e os demais amigos madrugadores aí que estão através do rádio ou da internet nos acompanhando. Um bom dia, uma boa quinta-feira. Os Bilias cantam para nós Vaneira do Tempo Antigo.

0: Os monarcas cantando para nós, tirando o meu chapéu para Deus. E também cantou para nós aí os Bilias, Vaneira do Tempo Antigo. 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O nativismo pela Top 104 FM, São Miguel do Oeste, Santa Catarina, Brasil, e também retransmitindo pela rádio Iaboti 99.3 FM em São Pedro, província de Misiones, na Argentina. Um abraço aí para o Valdecir Bernard, o Jonas Schontz e os demais amigos aí que estão já nos acompanhando pelo rádio, também pela internet. Lembrando que a partir das 6:30 da manhã, transmissão também pelo Facebook. É o nativismo.
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0: 5 horas 41 minutos, temperatura 10 graus.

0: Saudoso João Chagas Leite cantou Rosas de Maio. Os Serranos cantaram Ginetiano Tiamamé. Os Farrapos, Gaita da Bossoroca. E o saudoso Leonardo, Doce Amargo do Amor. Top 104. 5:54, temperatura 10 graus.
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0: Muito bom dia, meus amigos. Pontualmente 6 horas da manhã, temperatura marcando nesse momento 11 graus. Um abraço aí para a Rúbia Caliscura e também para o meu amigo Vande, o Lucas Almeida, Luiz Clauk lá em Romelândia, também aí Raquel Eberle e os demais amigos aí que estão sempre nos acompanhando. Bom dia, uma boa quinta-feira. Joca Martins canta para nós do meu mate hoje cedo.

O Jorge Camargo cantou para nós Amanhecer na Campanha. Joca Martins cantou para nós Do Meu Mate Hoje Cedo.

0: 6:08, temperatura 11 graus.
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7: Muito bom dia, meus amigos. Agora são 6 horas 14 minutos. A temperatura está em 10 graus centígrados. Grupo Rodeio canta. Na vida, vida na fronteira.

César Oliveira e Rogério Melo cantando para nós no estilo da fronteira. E o grupo Rodeio cantou Vida na Fronteira.

0: 6:21, temperatura 10 graus.
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8: Muito bom dia, meus amigos. Agora são 6 horas 30 minutos. Temperatura, nesse momento, 10 graus centígrados. Sou Rudimar Francisco. Estou apresentando o programa Nativismo, aqui pela Rádio Top 104 FM, São Miguel do Oeste, Santa Catarina, Brasil. E também retransmitindo pela Rádio Iaboti, 99.3 FM em São Pedro, província de Misiones, na Argentina. Programa Nativismo vai ao ar de segunda a sábado, das 5 da manhã até 15 para as 8 da manhã. Então, você que está com o rádio ligado desde as 5 horas ou me acompanhando pela internet e a partir de agora também me acompanhando pelo Facebook, um bom dia. Hoje, quinta-feira, dia 18 de junho de 2026. Então, um bom dia para todos. Um abraço aí para o pessoal que já está me acompanhando, né? Fabrício Sequim já está me acompanhando aqui pelo Facebook, um bom dia. Também quero mandar um abraço lá para Sorriso, no Mato Grosso. O meu amigo Adilson Pelissari está por lá me acompanhando. Um bom dia. O Adilson é companheiro das madrugadas, né? Ele, a família dele reside aqui em São Miguel do Oeste e ele trabalha, está residindo lá no Sorriso do Mato Grosso, trabalha na madrugada. Então, todas as manhãs está me acompanhando. Dr. Jardel Esbruz também já está por aqui. Bom dia, Jardel. Bom trabalho, tudo de bom aí. E os demais amigos aí que estão também nos acompanhando pelo rádio, pela internet ou pelo Facebook. Um bom dia, uma boa quinta-feira. Atendendo a solicitação do meu amigo Adilson, o Mano Lima canta No Bico do Urutau.

0: Mano Lima cantando para nós no Bico do Urutau. É o nativismo. Recebi um chasque aí do meu irmão Rudinei. Vamos escutar o que o Rudinei tá falando. Bom dia, Rudinei.
1: Bom dia, Rudimar Francisco. Também estamos na escuta aqui, lá na Peperi 104. Então, estamos indo aqui, eu e o seu Ademir Orso, com as respectivas esposas, indo a Araranguá participar da Assembleia da Federação dos Contabilistas de Santa Catarina. Vamos lá representar o extremo oeste catarinense lá nas decisões e deliberações aí para o Estado. Um abraço, Rudimar. Boa semana.
0: Então tá bom, Rudinei. Um abraço para vocês aí, uma boa viagem. Que o Patrão Velho abençoe vocês aí. É o nativismo. 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
0: 6:40, temperatura marcando nesse momento 11 graus. Vamos para os abraços, um abraço aí para o Leodir Vendramin, o Nilo, o Ademir Selup, que está lá no litoral, falando que lá está 12 graus a temperatura. É, aqui está oscilando, viu, Selup, entre 10 e 11 graus. Meu amigo Luiz Carlos Schneider, o homem do transporte escolar, um bom dia. Também aos passageiros aí, um bom dia para vocês aí, aos alunos, aos professores, aos universitários, uma boa aula para todos. O Ayrton Caney, como é que está meu amigo Ayrton Caney? E os demais amigos aí, um bom dia, uma boa quinta-feira. Adair de Freitas canta, sem diploma ou pedigree.

César Oliveira e o Rogério Melo cantaram Assim Sou Eu e Me Vou. Também cantou para nós Adair de Freitas, Sem Diploma ou Pedigree.

0: 6 horas 51 minutos, temperatura 10 graus. 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
10: Muito bom dia, meus amigos. 7 horas, 1 minuto. Temperatura, nesse momento, 10 graus. Quero mandar uns abraços aí para os aniversariantes no dia de hoje. Hoje tem um time aqui muito especial de aniversário. Meu amigo Valmei, da Agropecuária Império, está de aniversário. Parabéns. Doutor Alisson Rodrigues também está de aniversário no dia de hoje. Parabéns, doutor Alisson. E lá em Romelândia também tem festa hoje. O seu almirante Zan Rosso está de aniversário no dia de hoje. Parabéns para o seu almirante. O Darlan, que é filho do seu almirante, mora lá em São Paulo, já me lembrou aqui do aniversário, né, do seu almirante, mas já estava programado aqui essa homenagem para o seu almirante. O seu almirante é uma pessoa que eu tenho um carinho muito especial, né? É uma pessoa assim, muito especial para mim. E também aqui para o pessoal da rádio, ele é uma pessoa muito carinhosa, né? Uma pessoa muito amorosa. O João Carlos Brizolin, da 99.9 também, conhece o seu almirante também. Fala aí, João. O João está aqui no estúdio comigo. O seu almirante é uma pessoa abençoada, uma pessoa iluminada, né, João?
11: Bom dia. Bom dia, Rudimar. Bom dia, ouvintes aqui da 104 do Nativismo. O seu almirante, eu conheci ele já há muito tempo, quando ele cantava lá no programa lá de Barra Bonita. Ele ia lá, ele e a esposa, né, ele ia se apresentar aos sábados à tarde. Então, isso já que há mais de 10 anos aí, né? Então, o seu almirante já conheço já o que, uns 16, 15 anos, enfim. Faz tempo que não vejo mais ele, mas também vi que estava de aniversário hoje, que está de aniversário. Então, desejando para ele tudo que é de melhor, saúde, felicidade. Que Deus abençoe sempre, né? O principal é saúde, né, Rudimar?
10: Com certeza.
11: Eu sempre digo. Então, parabéns, seu almirante. Tudo de bom. Faz muito tempo que a gente não se vê pessoalmente, mas sempre lembrando aí do amigo. E Deus abençoe o senhor e a esposa, toda a família e o pessoal de Romelândia.
10: Já faleceu. Já faleceu.
11: Ah, já faleceu, poxa.
10: Então, seu almirante, parabéns para o senhor, muita saúde, muita paz, tudo de bom para o senhor aí. E eu tive o privilégio desses dias estar passando com uma cavalgada lá em Romelândia, e seu almirante fez questão, né, de ir lá me dar um abraço lá na noite lá que nós estávamos em Romelândia. Então, um abraço aí para toda a família Zan Rosso e para o seu almirante, os parabéns, crioulo. E os demais aniversariantes que não foram citados, se sintam todos homenageados.
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9: Hoje é seu dia de festa. A você que está completando mais uma primavera, nós queremos lhe homenagear. Em nome dos seus familiares, seus amigos, neste dia, um parabéns crioulo, desejando a você, meu querido aniversariante, um caminhão de saúde do tamanho do Rio Grande. É por isso que nós vamos dizer: vivo o

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0: Almirante Zan Rosso e o Bruno cantaram Romelândia. Essa foi homenagem para o seu almirante que está no aniversário do dia de hoje. 7:10, temperatura 10 graus. 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
0: Muito bom dia, meus amigos. Agora são 7 horas 18 minutos. Temperatura marcando nesse momento 10 graus centígrados. O grupo Pialo canta para nós Rancho Hospitaleiro.

0: Grupo 1.
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0: 7:21, temperatura 10 graus. 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
4: Muito bom dia, meus amigos. 7 horas 28 minutos, temperatura 10 graus. Vamos trazendo música. Luiz Marenco canta Um Vistaço na Tropa.

0: Luiz Marenco cantou para nós Um Vistaço na Tropa. 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
0: 7:40, temperatura 10 graus. 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Mandar uns abraços aí pro meu amigo Edson Carlos Belivil, Vander Gruber, Dona Dulce, João Jefferson Claus, Maurício Pinheiro, Aldemar Vaz lá em Romelândia, Moisés Boff, Leandro Hack, o Bido da Bido Sonalizações, Adriano Bertoldo, Dona Karen, pessoal daqui, Lava, bom dia.

Muito bem, meus amigos, estamos chegando a mais um final do programa Nativismo. Agradecendo a você que está me acompanhando desde as 5 horas pelo rádio ou pela internet. E a partir das 6:30 da manhã, também me acompanhando pelo Facebook. Muito obrigado aí pela sua companhia. Desejando a todos uma ótima quinta-feira. 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A todos mais uma vez, um grande abraço do Rudimar Francisco, uma ótima quinta-feira e até amanhã.

0: 7h45, temperatura 10 graus. 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
10: Oi, bom dia para você. São 8:02. Manhã de quinta-feira, 18 de junho de 2026. De tempo bom em todo o oeste, extremo oeste catarinense. Uma temperatura um pouco mais agradável hoje. Temperatura de 12 graus em São Miguel do Oeste. E aí, como é que você tá? Tudo bem contigo? Legal, então tá tudo bem comigo também. Eu sou Gelson Silva. Em sintonia com você sempre até o meio-dia aqui no Som da Top 104. 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E a gente fala pelo 104,9. 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
11: Welcome.
10: E para o mundo todo no peperi.com.br. A partir de agora a gente vai voltar no tempo. É hora de trazer um pouco da história, da memória da Top com o patrocínio de Refrigeração Spengler, Instituto Bela Visão, CJM Construtora Incorporadora e CDL São Miguel do Oeste. Abrindo o Top List, a história, a memória da Top 104, edição 1 de hoje.

0: Abrindo o Top List, um pouco da história, da memória da Top 104, edição 1 de hoje, com o patrocínio de refrigeração Spengler, Instituto Bela Visão, CDL São Miguel do Oeste e CJM Construtora Incorporadora. 8 horas e 14 minutos. 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Bora pro intervalo da Top 104. 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
0: 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Temperatura em São Miguel do Oeste, em 12 graus. 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
5: Bom dia pra você, são 8 horas e 23 minutos.

0: Aqui tá um pouquinho melhor. Eu ainda tô sem água aqui, porque aqui em casa deu 3,5 negativo. Quase que eu perco o motor aqui, se não fosse o caseiro ter lembrado de desligar agora de manhã.
1: Congelou tudo.
0: Nem me lembrei. Né, que esfriou muito, deu, chegou a 3,5 abaixo de zero.
1: Nossa.
0: Então, tem muita gente aqui sem água. Na região deu 8,2 abaixo de zero em Bom Jardim. Aqui no centro da cidade deu 6,9 abaixo de zero.
1: Barbaridade, é frio.
0: E na Ipagre, que fica em cima do morro, a mínima ficou em 4.
1: Olha aí, ficou positiva.
0: Olha a diferença. De 4 positivo para 7 negativo.
1: É diferença.
0: É o que acontece aí, vocês aí também. Na Ipagre, a mínima ficou em 10, 11. Tem pontos da cidade, da região, que ficou entre 1 e 3 graus.
1: É. Pois é.
0: Então, varia muito, muito devido ao relevo. E hoje não, agora tempo bom, vai ter aumento de nuvens, fica agradável, mas como o Gelson gosta muito e ele está vendo umas promoções, ele achou uma carreta de 500 metros.
1: Opa!
0: E conseguiu. Conseguiu essa carreta de 500 metros. Então, vocês imaginam o que vem vindo aí por aí.
1: Essa entrega é para semana que vem.
0: A primeira parcela entrega agora amanhã. Vai vir a chuva, a trovada, algum risco de granizo e já vai ser um dia frio. No sábado começa com garoa, chuvisco, depois melhora, frio. Domingo, pequena chance de geada. Volta a chover na segunda e aí a carreta começa a chegar no domingo, na segunda noite. E aí semana que vem ele vai estar brincando com o brinquedinho dele.
1: É.
0: Aqui até o Ronaldo Coutinho.
1: Ronaldo Coutinho. Trazendo pra gente. Valeu, Ronaldo. Até amanhã.
0: Tchau.
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4: 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Welcome. 12 graus de temperatura em São Miguel do Oeste, de volta com o Top List, a história da Top, com o patrocínio de Refrigeração Spengler, Instituto Bela Visão, CDL São Miguel do Oeste e CJM Construtora Incorporadora.

0: O Top List, a primeira edição de hoje do Top List, a história, a memória da Top 104 com o patrocínio de Refrigeração Spengler, a casa do ar-condicionado para São Miguel do Oeste e região, 49-3622-3644. 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Tem a edição 2, aí tu vai voltar no tempo junto com a Top 104 e vai matar saudade de músicas, olha, bem legais, como essas que a gente acabou de ouvir agora. Como é bom o Top List. Volta lá nos anos 80, nos 90, nos 2000 e traz pra ti o que vale a pena a gente ouvir de novo, a memória da Top 104. 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Bom, bora pro intervalo da Top 104. 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Temperatura em São Miguel do Oeste está em 12 graus. 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
3: Oi, bom dia pra você, são 8 horas e 59 minutos, quinta-feira, 18 de junho de 2026. De tempo bom em todo o oeste, extremo oeste catarinense. Temperatura tá em 12 graus. E aí, como é que você tá? Tudo bem contigo? Pô, legal, então tá tudo bem comigo também. Eu sou Gelson Silva, em sintonia com você sempre até o meio-dia aqui no Som da Top 104. Nós somos emissora afiliada à Rede Peperi de Comunicação, que a gente fala pelo 104,9, a nossa frequência clássica no FM para todo o grande oeste de Santa Catarina, parte do noroeste do Rio Grande do Sul, suroeste do Paraná. E pro mundo todo no peperi.com.br. Bora juntos fazer a programação da Top 104 nessa quinta. Já adiciona o WhatsApp aí, 99 171 1049. 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

0: Jota Quest Imprevisível e Cyril com Stamina In. 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Top 104, 9 e 9. 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
7: Minha rádio é top, 9 horas e 16 minutos. Manhã de quinta-feira, o tempo é bom, né? Tem sol aí fora. A temperatura tá agradabilíssima nesse momento em São Miguel do Oeste. 12 graus e meio. Não tem aquela friaca desses dias, mas semana que vem, segundo Ronaldo Coutinho, o frio vai voltar com tudo. Pra mostrar quem manda nessa porra toda aí. 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

a Rádio é Top, Mariana e Maneva, o que é teu te encontra e Jerobi Kumbaya. 9:23, ilumine com a Macari. 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

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Champagne, Luan Pereira e Ana Castela, orçamento. Isso tudo rolou na programação da Top 104 na manhã de quinta-feira, de sol aí fora. Pô, tem sol aí fora, tá legal. Quando tem sol, tudo fica melhor, né? Bah, o sol é vida. 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
1: 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Com a temperatura em São Miguel do Oeste, nesta manhã de quinta-feira, está em 12 graus e meio. 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

Oi, bom dia pra você. São 9 horas e 51 minutos. Sol aí fora, lindo, né? Lindo sol aí fora. 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

0: 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Felipe Amorim, Luísa Sonza, após você, Marina Sena, por supuesto, e Benson Boone, para fechar mais um espaço de música na programação da Top 104 na manhã de quinta-feira. Bem legal, né? 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Temperatura em São Miguel do Oeste está em 14 graus. 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
4: Você já ouviu falar da maca peruana? Com o Dia dos Namorados chegando, quero falar sobre um dos alimentos conhecidos quando o assunto é energia, disposição e vitalidade. A maca peruana é uma raiz que é rica em vitaminas, minerais, compostos bioativos. Ela é muito utilizada para auxiliar na disposição física, mental, ajuda na prática de atividade física, ajuda a reduzir a sensação de cansaço e também contribui para a libido e vitalidade de homens e mulheres. Pode ser encontrada em cápsulas ou em pó. Quando em pó, uma sugestão é utilizar uma colher de chá ao dia, junto com frutas, vitaminas, shake ou iogurte, ou até mesmo misturar com um pouco de água. Mas lembre-se, nenhum suplemento substitui uma alimentação equilibrada, atividade física, sono, qualidade de vida e o controle do estresse. Quer saber mais sobre a maca peruana, como você pode usar, qual é a quantidade adequada para você, ou até mesmo elaborar um cardápio personalizado? 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
5: Seu nome?
6: Guilherme.
5: Vai lá, Gui, brilha.
6: Vamos ver. Tava tendo uma festa cheia de viadinho.
5: Epa! Ah, porra! Já vou pegar já. Não, fica aqui, já vou. Vim, não, vai tomar, nitidamente. Vai.
6: É. Aí chegou a polícia. Todos os viadinhos saíram correndo. Só que um deles ficou preso naquele arame lá. Qual que é o nome?
5: Farpado.
6: Tava lá, né?
5: Filho da puta, sai daqui. Seu nome
6: é. Guilherme.
24: Ah, pô, mais uma. É,
27: agora ele morreu nessa aí.
24: Agora é mano, ele morreu, morreu.
28: Vai, mais uma. Que tal, você ficou sabendo?
24: Seu. Ratinho. Xaropinho,
28: Ratinho. Não, é que eu tava no elevador. Ah. Aí entrou uma mulher com sacola nas mãos.
5: Tem.
28: Ela tinha um peitão assim, sabe? É. Fiquei olhando assim, ela falou assim: aperta um pra mim. Aí eu desmaiei, só fui acordar no hospital.
29: Vara de catar manga, me chamaram também?
30: Essa é nova, nunca
31: tinha. E ele, o Dato, ele não largava daquela louca, né? O tempo inteiro com aquela louca lá.
30: Qual louca?
31: A louca avançada,
24: a classe socou nele.
30: Arno Costa!
24: Okay.
30: Pra gente fechar. Tá quase louco. Fechando? Não, ainda não.
24: É os meus vídeos, lembra?
30: Não, tem vídeo na
24: cara, boca.
30: Arno Costa, por que é que os peixes. Por que é que os peixes não têm Instagram?
24: Por que que os peixes não têm Instagram? Não sei.
30: Porque eles não gostam de redes.
24: É ruim, mas é boa.
30: Vai.
24: Agora é outra.
30: Vai, mais uma. Olha o papo desse bicho. Ai, meu Deus. Ai, meu Deus do céu.
32: Oi, vida. O que que houve?
24: Olha.
32: Que cara é essa?
30: O cara passou pela mulher e não responde.
32: Vida, que
30: minha mulher enlouquece.
32: Fala. Me fala o que que houve.
30: Minha mulher foi
32: me fala, pelo amor de Deus, eu tô ficando nervosa. Amor, amor.
28: Eu quero cagar.
24: É.
30: Mas não, vamos ver.
24: Ah, essa é boa, essa é visual.
6: Hoje eu vou quebrar essa latinha de Sprite.
24: Olha lá. Quebrar a lata de Sprite.
30: E deixa até o final sem trilha. Olha o barulhinho dele.
24: Cara, vamos de novo. Olha lá.
6: Deixa eu quebrar essa latinha de Sprite.
24: Ó, fortão.
6: Olha só.
24: Vai lá. Dois, três e.
30: Já chorou.
32: Amor, eu vim conversar uma coisa muito séria com você. Eu não tô lelarei. Tô falando sério, meu. Presta atenção, amor.
30: Torelarei.
32: Presta atenção, eu tô falando sério com você. Falando sério.
30: Bem louco.
32: Não, eu não tô gostando, não, e não vou tolerar. Torelarei. Presta atenção. Parece um cara de palhaço.
30: Eu não tolerarei.
32: Eu não tolerarei.
30: Olha
7: tava falando sério, agora
8: aí ela fica na dúvida.
7: Eu não tô lendo.
8: Agora fica na dúvida. Daí.
32: Você vai prestar atenção no que eu tô falando?
8: Vai.
32: Eu tô conversando sério com você.
8: Uhum.
32: Eu não tolerarei.
7: Aí ela fica.
8: Tolerar.

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2: Bora, bom dia pra você, são 10 horas e 38 minutos, a temperatura em São Miguel do Oeste tá em 16 graus. 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
2: Tá na hora de interagir com a audiência da Top 104 e premiar também, né? Tá rolando aqui ingresso pro cinema, mais milkshake, chiquinho, sorvetes. 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Música 1 é essa aqui, ó. Angelina Jordan com Love Don't Let Me Go. 991711049. Decide essa parada aí, 991711049. Música 1, Angelina Jordan, Love Don't Let Me Go. E a 2 é essa aqui, ó.
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2: Música 2 vem com Dominique Fark. Baby Doll. De
9: seja essa parada aí, 991711049. Angelina Jordan, Love Don't Let Me Go. Ou Dominic Fike com Baby Doll. Tá começando na Top
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0: Rádio é top. Peter Music, música 2, Dominique Fike, Baby Doll. E a 1 foi Angelina Jordan, Love Don't Let Me Go. E já já a gente tem o resultado que tu indicou aqui no WhatsApp da Top 104. 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Bora pro resultado do Inter Music. Quem se deu bem nessa edição acaba de faturar os prêmios de hoje. É a Caroline Mazzucci. Caroline Mazzucci tem que passar aqui na Top 104 em horário comercial para retirar os teus prêmios, tá bom, Carol? Caroline Mazzucci, a música vencedora, a gente toca de novo na Top.
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0: a Rádio Top Angelina Jordan, Love Don't Let Me Go, a vencedora do Inter Music. Edição da manhã de quinta aqui na programação Top 104, 16 graus a temperatura em São Miguel do Oeste. 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

0: Rádio Top, 11:07. Manhã de quinta-feira, de sol, de tempo bom em todo o oeste, extremo oeste catarinense. E aí, como é que tu tá? Tudo bem contigo? Legal, então tá tudo bem comigo também. Eu sou Gelson Silva, em sintonia com você sempre até o meio-dia no som da Top 104. 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
0: A lista das mais pedidas, destaques e novidades da Top, abrindo com Soulja Highway.

0: Rádio é Top Detonautas, Rádio Love Nacional, Taylor Swift, Vitor Clay e Soulja, o novo som do Soulja aqui na programação da Top 104 Highway, abrindo o Top Sucesso com o patrocínio de Piscina São Miguel, 29 anos, mergulhe na diversão. 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Temperatura em São Miguel, 16,5 graus. 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
15: A rádio é top, 11 horas e 38 minutos. Ótima manhã de quinta-feira pra você. 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

0: Mr. Know It All, Anitta e Ponto de Equilíbrio, Deus Existe, e Maroon 5, Heroine, fechando o Top Sucesso. 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No Calçadão, em São Miguel do Oeste, amanhã, 11 da manhã, tem mais uma edição do Top Sucesso, aqui na programação Top 104. A temperatura em São Miguel do Oeste está em 17 graus. Subiu bem, melhorou, né? Melhorou bem. 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
0: Inverno chega com onda de frio congelante e derruba temperaturas do Acre ao sul do Brasil. O inverno deve começar no domingo, dia 21, já com a chegada da primeira onda de frio da estação mais fria do ano. Conforme a meteorologia, as temperaturas devem cair em diversos estados brasileiros, inclusive no Acre, no norte, onde os termômetros vão despencar mais de 7 graus na terça-feira, dia 23, para a quarta-feira, dia 24. No sul, as mínimas devem ficar próximas do zero grau. A massa de ar polar chega ao Brasil depois da passagem de uma frente fria com chuvas nos estados do Rio Grande do Sul, aqui em Santa Catarina, Paraná, Mato Grosso do Sul e São Paulo. Durante a madrugada de domingo, cidades da região sul vão registrar temperaturas abaixo de 10 graus. O sistema meteorológico deve fazer com que as temperaturas continuem caindo ao longo da próxima semana. Imagens de satélite divulgadas pela meteorologia mostram que no sul do Brasil, principalmente na região da Serra Catarinense, várias cidades poderão registrar temperaturas negativas entre quinta, dia 25 e sexta, dia 26. Com isso, os estados do Rio Grande do Sul e Santa Catarina e Paraná devem registrar geadas generalizadas em grande parte dos territórios. Já no sudeste, incluindo Mato Grosso do Sul, São Paulo, sul do Mato Grosso e de Goiás, sul e oeste de Minas Gerais e Rio de Janeiro, as geadas serão mais localizadas. Quer dizer, o frio a partir de semana que vem, terça-feira, vai ser realmente bastante forte. 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
1: Welcome.
2: 12:02. E aí, gurizada, tudo beleza? Top List, segunda edição, entrando no ar a partir de agora. Temperatura no centro de São Miguel, na casa dos 15 graus. Suano Costa ao vivo contigo. A partir de agora a gente vai viajar no tempo aqui na Top 104. 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

0: Fechando o primeiro bloco do Top List em alto estilo, Mr. Giorgio Moroder, italiano, que produziu clássicos, entre eles I Feel Love, da Donna Summer. Essa Chase, que é maravilhosa, diga-se passagem. Você ouviu também Khalik com Dangerous Liaisons, famosa por uma propaganda na TV na época, nos idos dos anos 80. Khalik é uma banda brasileira, né? E produziu aquela bala ali, Dangerous Liaisons. E a gente abriu com nada mais, nada menos que a banda alemã Kraftwerk com The Hall of the Mirrors, a Sala dos Espelhos. Choveu a mensagem aqui no WhatsApp, né? Um abração pra galera aí. Ah, Kraftwerk fazia muito tempo. Sonzeira, esse é o Top List, listando pra você as velhinhas da programação da Top. No teu horário de almoço, só música de qualidade pra ti. Vamos pro break? Daqui a pouco a gente tá de volta com mais sonzeira do Top List. Tá na Top agora, 12h17. 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

0: Maravilha, a gente já tá de volta aqui na Top. 12 horas 23 minutos, Top List, segunda edição. 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

0: Tá na top, agora 12h32. 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
1: De volta na Top com o Top List. Nessa segunda edição, sempre na força de Dr. Luciano Trombini, cirurgião do aparelho digestivo. Segue o Top List com Opus Live is Live.

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1: Fechando o Top List com Madonna, Like a Prayer. Você ouviu também Lima, Never End Story, Opus, Life is Life. Foi o Top List, segunda edição, sempre na força de Dr. Luciano Trombini, cirurgião do aparelho digestivo. 5 da tarde tem a terceira edição pra você viajar no tempo aqui na Top. 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Temperatura agora na casa dos 16 graus. 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

0: Tá na Top agora, 13 horas 13 minutos. 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
2: Mais 4 jogos foram disputados ontem pela primeira rodada da fase grupos da Copa do Mundo. Portugal apenas empatou com a República do Congo em 1-1. Inglaterra venceu a Croácia de 4-2. Gana venceu o Panamá de 1-0. A Colômbia derrotou o Uzbequistão de 3-1. Hoje começa a segunda rodada. 16 horas tem Suíça e Bósnia e Herzegovina. 19 horas Canadá e Catar. 22 horas México e Coreia do Sul. O Brasil joga amanhã contra o Haiti às 21h30. 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
12: 13 horas 24 minutos, tarde de quinta-feira. Ótima tarde para ti. Essa é a Top 104, Suarno Costa ao vivo contigo. A gente vai junto até as 2 horas em companhia das melhores músicas.

0: Tá na top agora 1:30. 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

13h45. 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

0: Tá na top, agora 7 para as 2. 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

Aí, beleza, grande galera, boa tarde pra você, boa quinta-feira, hoje é dia 18 de junho, eu sou o Lucas e tô contigo na Top 104 ao vivo a partir de agora. Vamos lá, né? Uma boa tarde.

0: com Laid Back Sunshine Reggae. Tem também Jota Quest e você e Miles Smith na programação da Top 104 com Nice to Meet You. Os sucessos que marcaram a trilha sonora da tua vida e as novidades que vale a pena a gente conhecer. Tudo isso na programação da Top 104 sempre. 2h17 agora. 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Temperatura agora no centro da cidade, em 18 graus. 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
0: Top 104, agora 2h18. 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

na Top 104, Paramore com The Only Exception, Cidadão Kane Pinhal. E tocou também na top Michael Jackson e Justin Timberlake. Love Never Felt So Good. 14 para as 3. 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

0: Na programação da Top 104, INXS, Beautiful Girl e também Nenhum de Nós, a Dança do Tempo, tocou pra você aqui na Top 104. Olha, antes de a gente ir pro intervalo comercial, tem uma notícia que acabou de ser postada aí no portal da Peperi, no peperi.com.br. Mulher morre em grave acidente entre moto e carro na BR-163 em Guaraciaba. Mulher morreu e outra ficou gravemente ferida em um acidente registrado agora há pouco, por volta das 2 da tarde, na BR-163, entre São Miguel e Guaraciaba, ali nas proximidades da linha 7. A colisão aconteceu com dois veículos que seguiam no sentido Guaraciaba-São Miguel. A vítima fatal estava em uma moto Honda Bis, com placa de Anchieta. Quando as equipes do Corpo de Bombeiros chegaram ao local, a mulher já estava sem os sinais vitais. A caroneira da moto sofreu ferimentos graves e foi encaminhada ao hospital regional. O condutor de uma Fiat Strada com placas de Guaraciaba, envolvida no acidente, não se feriu, mas estava em estado de choque. O trânsito permanece parcialmente bloqueado no trecho para trabalhos de perícia e remoção dos veículos. Temperatura em São Miguel do Oeste agora com sol, né? Tempo bom. No centro da cidade a temperatura está em 20 graus. Tá na boa, tá na top. 4 minutos para as 3, é dia de R$1 no Ítalo, confira. 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
4: Você sabia que a cúrcuma é um poderoso anti-inflamatório natural? Ela contém curcumina, que desinflama o corpo, protege o cérebro e as artérias e fortalece a saúde. Mas tem um segredinho, ela só é bem absorvida quando combinada com pimenta do reino moída. Ela aumenta 20 vezes a absorção. Uma forma prática de você usar no teu dia a dia é fazer um shot matinal. Coloca aí 100 ml de água, uma colher de café de cúrcuma, uma pitadinha de pimenta do reino e meio limão espremido. Esse hábito faz uma grande diferença na inflamação do corpo e na sua saúde.
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21: São 3:10, estamos de volta, ao vivo com você aqui na programação da Top 104. Boa tarde, uma excelente quinta-feira.

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O sol aparece mais ou menos, né? Tem alguma nebulosidade, nuvens altas aí que não deixam aquele solzão do jeito que a gente quer. Mas tá bom, né? Tá bom. Até porque... a previsão para amanhã é que a chuva volte, né? Então hoje, como tá, já tá muito bom. O tempo deve ficar mais encoberto já na madrugada, né? E no amanhecer da sexta-feira a gente já deve ter chuvas, inclusive um bom volume de chuva tá na previsão aí para essa sexta-feira, né? Previsão indica aí volumes de até 50 milímetros para amanhã, sexta-feira, e como a temperatura mais baixa, não passando aí dos 12, 13 graus durante todo o dia, né? Com céu encoberto e chuvarada o dia todo. Aproveite bem o tempo bom de hoje. 13 e 12, tem música pro nosso glorioso Clayton. Ah, pediu uma sãozera aqui do Spin Doctors Two Princess.

0: Rock'n'Roll na Top 104. A gente acabou de ouvir com David Gilmour a versão ao vivo de 2025 de Wish You Were Here. Teve também Marcelo Falcão, Senhor, Fazei de Mim. E ainda Spin Doctors com Two Princes. Ó, tem intervalo rapidão, em 3 minutos a gente volta com Inter Music dessa quinta-feira. 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
0: Agora são 3h25, boa tarde.
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0: São 3 horas e 29 minutos e a gente já tá de volta ao vivo com você na Top 104.
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0: 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Intermusic, você vai participar chamando a gente pelo WhatsApp 991711049. A música mais votada pelos ouvintes da Top toca de novo. E todo mundo concorre aos prêmios do dia, ingresso do cinema e também milkshake do Chiquinho Sorvetes. Tá bom? Não esquece de mandar aí sua mensagem escolhendo a música número 1 ou número 2, entre as duas que a gente vai tocar. E também manda o teu nome completo, beleza? Música número 1 do Intermusic na Top vem com Conan Gray.

0: Conan Gray, Lonely Dancers. Música número 1 do Intermusic, na top pra você. A música número 2 vem com Algorithm, Beach Cruiser. Why hurry? 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É a música número 2 pra você. Agora é tudo contigo, né? Você decide aí. 99171-1049, tá conectado contigo na Top 104. Manda o nome completo. Vota no Intermusic e concorre a ingresso do Cine Peperi, que hoje tem a estreia do novo filme da série Toy Story. Toy Story 5 tá no cinema a partir de hoje, hein? Não perca. 19h21h30. Beleza? Valendo! Vota aí, vem com a gente. Tem ingresso do cinema e milkshake do Chiquinho Sorvetes no Intermusic.
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0: Essa é a Top 104 e a gente acaba de ouvir com Algorithm, Beach Cruiser, música número 2 do Intermusic, a número 1 foi Conan Gray, Lonely Dancers. A gente vai voando agora pro intervalo comercial e depois já volto com a música mais votada pelos ouvintes tocando de novo. E a gente também divulga quem leva os prêmios do dia. Temperatura 19 graus em São Miguel. 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Temperatura em São Miguel 19 graus. 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Minutos para as 4 horas, boa tarde. 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

Beleza, né? A gente já tá de volta ao vivo aqui na programação da Top 104. Obrigado aí pela audiência e parceria de todo mundo. Sempre é bom demais contar com os melhores ouvintes do sul do mundo. Aqui na programação da Top, 8 minutos para as 4 horas. 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Vamos lá, tá na hora do resultado do Inter Music. Quem tá faturando hoje ingresso para o Cine Piperi e também milkshake do Chiquinho Sorvetes aqui na programação da Top 104 é Jennifer Lang. Aê, Jennifer! Passa aqui na rede Piperi para retirar os seus prêmios em horário comercial e a música vencedora já tá tocando de novo na Top.

0: A gente viu aí na programação da Top Reação e Cadeia Confiança, Conan Gray, Lonely Dancers. A música vencedora do Inter Music, né? Lonely Dancers na Top. Temperatura em São Miguel agora tá em 17 graus. 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Tá na programação da Top, agora pontualmente 4 horas. 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
10: Seu nome?
11: Guilherme.
10: Vai lá, Gui, brilha.
11: Vamos ver. Tava tendo uma festa cheia de viadinho.
10: Epa! Ah, porra! Já vou pegar já. Não, fica aqui, já vou. Vai tomar, nitidamente. Vai.
11: Aí chegou a polícia. Todos os viadinhos saíram correndo. Só que um deles ficou preso naquele arame lá, qual que é o nome?
10: Farpado.
11: Tava lá, né?
10: Filho da puta, sai daqui. Seu nome é...
11: Guilherme.
2: Vou mais uma.
12: Agora ele moeu nessa aí.
2: Agora é moeu, ele moeu, moeu.
13: Vai, mais que uma. Que tal, você ficou sabendo?
2: Seu... O Ratinho.
13: Xaropinho, Ratinho. Não, é que eu tava no elevador, aí entrou uma mulher com sacola nas mãos.
10: Tem.
13: Ela tinha um peitão assim, sabe? Fiquei olhando assim, ela falou assim, aperta um pra mim. Aí eu desmaiei, só fui acordar no hospital.
12: Para de catar manga, me chamaram também? Essa é nova, nunca
14: tinha ouvido. E ele, o Dato, ele não largava daquela louca, né? O tempo inteiro com aquela louca lá.
12: Qual louca?
14: A louca avançada,
2: a classe socou nele.
12: Arno Costa!
2: Okay.
12: Pra gente fechar. Tá quase fechando?
2: Não, ainda tem os meus vídeos lá.
12: Não, tem vídeo na
2: boca.
12: Arno Costa, por que é que os peixes... Por que é que os peixes não têm Instagram?
15: Por que que os peixes não têm Instagram? Não sei.
12: Porque eles não gostam de redes.
2: É muito idiota,
12: né? É ruim, mas é boa.
2: Vai,
12: qual é outro?
2: Vai, mais uma. Olha o papo desse bicho. Ai, meu Deus. Ai, meu Deus do céu.
16: Oi, vida, o que que houve?
15: Olha,
16: que cara é essa?
2: O cara passou pela mulher e não responde.
16: Vida, o que
15: minha mulher enlouquece.
16: Me fala o que que houve.
2: Minha mulher foi
16: me
2: atrás.
16: Fala, pelo amor de Deus, eu tô ficando nervosa. Amor, amor.
17: Eu quero cagar.
12: É.
2: Mais uma. Vamos ver.
15: Ah, essa é boa, essa é visual.
18: Hoje eu vou quebrar essa latinha de Sprite.
15: Olha lá. Quebrar a lata de Sprite.
2: E deixa até o final sem trilha, olha o barulhinho dele.
15: Vamos ver. Cara, vamos de novo. Olha lá.
18: Deixa eu vou quebrar essa latinha de Sprite.
15: Ó, fortão.
18: Olha só.
15: Vai lá. Dois, três e.
2: Já chorou.
19: Amor, eu vim conversar uma coisa muito séria com você. Eu não tolerarei. Eu tô sério, amor.
12: Ai, ai.
19: Presta atenção, amor.
12: Torelarei.
19: Presta atenção, eu tô falando sério com você. Falando sério.
12: Bem louco.
19: Eu não tô gostando, não, e não vou tolerar. Torelarei. Presta atenção. Parece um cara de palhaço?
12: Eu não tolero.
19: Sério com você? Vai. Eu não tolerarei.
2: E ela falou assim, agora...
12: Aí ela fica na dúvida.
2: Eu não tolerarei. Agora fica na dúvida. Daí?
19: Você vai prestar atenção no que eu tô falando?
2: Vai.
19: Eu tô conversando sério com você.
2: Uhum.
19: Eu não tolerarei.
15: Aí ela fica...
2: Torelarei.
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4h17 e a gente já tá na área de volta com você ao vivo por aqui. Depois das rapidinhas do Bem Louco, seguimos na programação da Top 104 e tudo que você gosta de escutar. 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

0: E a gente acaba de ouvir aí Detonautas, Potinho de Veneno, Shabuzi, Cowgirl e ainda The Police, Every Breath You Take. Quatro horas e 29 minutos. 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Bom, e agora é o seguinte. Daqui a pouquinho a gente... 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
0: Beleza! 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
2: News Esportes. A Liga Esportiva Fronteiriça definiu a tabela de jogos do primeiro Campeonato Regional de Futebol Veterano, que contará com 7 equipes: Guarani de São Miguel do Oeste, CRM de Maravilha, Ouro Verde de Descanso, Grêmio Turense de Tunápolis, Canarinho de Linha Macucozinho e Porã do Oeste e Aliança de São João do Oeste. A primeira rodada será aberta no dia 4 de julho, sábado à tarde, com o jogo entre Guarani e Harmonia, às 15h45, no estádio Padre Aurélio Canzi. No domingo, dia 5, tem Canarinha de Macucozinho em Iporã do Oeste contra o CRM de Maravilha. E em Tunápolis, Grêmio Turense e Ouro Verde de Descanso, folga o Aliança de São João do Oeste. 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

0: Música aqui no Top List, Tigres de Bengala, Elefante Branco.
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0: Indicação do nosso glorioso Kleber. Fala, meu amigo, tá na estrada com o som da Top aí, que maravilha. E deixa eu ver o que mais que tocou aqui na Top 104. Antes teve Léo Jaime, A Vida Não Presta, também indicação do Kleber. Cara, essa aí era um melô da gurizada pobre aí na adolescência, lá nos anos 80, né? A vida não presta, ela não gosta de mim, ela vai de carro pra escola, eu só vou a pé. Ai, meu Deus do céu. Opus teve também com Life is Life aqui na programação da 104. 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Depois do intervalo, a gente volta com mais Top List. Muita coisa bacana pra gente ouvir de novo aqui na Top 104 e matar saudade junto com você.
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0: Agora são 5h28. Boa tarde.
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0: essa é a Top 104. E a gente ouviu com Ramones, Needles and Pins. Pra fechar o Top List de hoje também teve o Raul Seixas, porque o Arno Costa chegou aqui e gritou: toca Raul, toca Raul. Então é isso, né? Vem aí o Bem Louco na Top. 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
6: Porque hoje, porque era um dia que eu podia e ele podia. 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Porque eu vinha para cá.
7: Bom dia, minha querida. Olha, teria condições de tu fazer minha sambucelha depois do almoço?
8: Que decidiu?
9: Caminha pegar essas coisas aqui. Aproveita até que eu tô em casa.
8: Beleza.
9: Venha pegar.
8: Tá bom.
9: Venha tirar esses bacheiros daqui. E venha pagar o que você deve. Porca Madonna, um porco de... Porca Madonna, multiplicado por porca Madonna.
8: Que é isso?
9: O dia que eu me envolvi com você,
8: puta,
9: tivesse
8: que
9: enviado uns 8-10 dedos no cu.
8: Eu não vou até responder,
9: caso,
8: tá bom?
9: 10 minutos.
8: Tá bom?
9: Venha pra nós conversar, pra nós acertar isso numa boa.
8: Meu Deus, agora
9: venha,
8: eu tenho
9: porque
8: culpa.
9: Porque por essas gravações que tu fez, que tu anda enviando pra tua mãe, pra Deus e todo mundo,
8: não
9: você
8: me ligue,
9: pode
8: não
9: ter
8: me
9: certeza que eu não vou ficar quieta daí.
8: Tô
9: eu
8: nervoso.
9: Não vou. Ou você venha pra nós conversar numa boa,
8: não
9: ou você vai pagar por isso.
8: Comigo.
9: Ou você vai pagar, porque eu não sou vagabunda pra você ficar
8: esqueça
9: fazendo
8: de
9: isso.
8: Mim.
9: Estragar com a minha vida,
8: eu vou
9: com a minha reputação. Pelo amor de Deus, você passou dos limites! Passou!
8: Eu não vou estragar a minha beleza. Tchau, obrigado.
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11: Senhoras e senhores, são 18 horas e 9 minutos. Não tem o que fazer porque, de qualquer maneira, a gente vai entrar no ar porque o Bem Louco tá entrando no ar a partir de agora. Tirem as crianças da sala porque esse programa não é recomendado para menores de 14 anos. Bem Louco, programa Fora da Caixinha, de segunda a sexta-feira, das 18 às 19, aqui na Top 104. E de segunda a sexta-feira também, a gente tem as rapidinhas, aquelas, só aquelas, sabe, aquelas... Às 10h15, 3h15 da tarde e às 8h15 da noite, aproximadamente nesses horários, é pra ser. Né? Agora, se tá entrando nesses horários, eu não sei, não sei também, então você tem que ouvir. Bom mesmo é você ficar ligado e se ligar no Bem Louco da Top 104. 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
13: Tia Carme. Tá louco.
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4: Barbaridade.
11: Low carb. 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
4: Brasil
11: contra o Haiti.
4: Contra o Haiti.
11: Cara, Haiti. Tá fazendo na cozinha, tá cheirando aqui. 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
11: 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Metade doce e metade salgado.
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11: 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Cara, quando eu começo a comer assim a pipoca, daí aí tu acertou, aí tu veio. É bom demais.
4: Muito bom. Olha só, esse jogo contra o Haiti, cara, é uma bela oportunidade pra seleção, porque ó...
11: O Neymar não vai viajar, cara.
4: Pra ver a ruindade dessa seleção do Haiti, a seleção de Curaçao tomou 7 da Alemanha, né?
11: Curaçao.
4: A seleção de Curaçao, quando jogou contra o Haiti pelas eliminatórias da CONCACAF, meteu 5 no Haiti.
14: Ganhou do Haiti?
4: Ela tomou 7 da Alemanha e meteu 5 no Haiti. Então o Brasil tem que meter 12 no Haiti,
11: então, né? Então tu regula aí, né? Regula aí pra ver o que vai acontecer.
14: Pelo amor de Deus. Se o Brasil perde.
4: Meu Deus do céu. Não vai, pode,
11: não,
4: né?
11: Não vai acontecer.
14: Eu acho que vai.
11: Será?
14: Tá louco, cara. O Brasil não vai longe.
11: Bom, é amanhã. O Neymar nem viaja. O Neymar ainda está em preparação para enfrentar a Escócia. Muito bem, a Escócia. E a gente já começou a segunda
4: rodada, né?
11: Hoje foi grupo A e B, né? E amanhã tem o grupo do Brasil. Com certeza, todo mundo vai torcer amanhã pelo Brasil. Eu vou torcer pelo Brasil, apesar de querer pegar eles e torcer, né? Eles de uma forma mais...
14: Enfim. Torceu o Brasil.
11: Mas eu gosto tudo em ordem.
14: Tudo beleza.
11: Recebeu uma ligação agora há pouco, tudo em ordem, tá tudo bem?
14: Nosso chefe,
11: né? Opa, chefe, se o senhor espirrar, saúde.
14: Salve.
11: Isso aí.
14: Resolvendo assuntos aleatórios.
11: Aleatórios, muito bem.
14: Mas tudo tranquilo, graças a Deus, hoje.
11: Que bom.
14: O dia foi pegado, passou que nem... Meu Deus, nem vi.
11: Foi pegado ou te pegaram?
14: Foi pegado.
4: Ah, tá. Fui pegado, ele disse.
11: Fui pegado,
14: entendi. Dia foi pegado.
11: Pois é, eu entendi, fui pegado. Mas
4: eu também entendi.
11: É que às vezes a gente aqui no fone, às vezes, né?
14: Caneta Azul apresenta nova namorada.
4: Ah, vá.
11: Tudo em ordem, Chechel Pereira?
4: Tudo bem, tudo certo, graças a Deus.
11: O amor é coisa linda.
14: Ela disse que amava ele desde pequenininho.
11: Desde que ele era só um...
14: Desde o primeiro milhão dele.
4: Tudo em ordem,
11: Chechel Pereira?
4: Tudo em ordem, graças a Deus, tudo bem, cara. Dia bonito hoje, a gente teve ainda um dia de sol. Amanhã a previsão de bastante chuva, né? Então hoje quem lavou roupa e estendeu no sol, beleza. Amanhã só quem tiver a secadora junto aí, senão não vai.
11: Que chove amanhã, né?
14: Chove.
4: Amanhã é previsão de chuva o dia todo.
11: Cara, né? Eu fiquei meio entristecido hoje na previsão do tempo do Ronaldo Coutinho, que ele disse que a partir de terça-feira vem uma era glacial, né?
4: Ah, é?
11: É, mano, era glacial, cara. Vai esfriar.
4: Gelada.
11: Vai gelar muito. Mas fazer o quê? Estamos em duas lives nesse momento, uma no YouTube e uma no Facebook.
4: Ah, pior que é verdade, cara. Nossa, não tinha me atentado a essa previsão.
11: É pra zerar.
4: Pra terça-feira, a previsão é de 4, quarta e quinta de 2, mas daí pode ficar muito próximo de 0, né?
14: Zero. Previsão de 4.
11: Coisa boa, cara.
4: Previsão é de 4.
11: Eu, mano, que, por exemplo, amo frio, vou gostar.
4: Eu amo frio.
11: Tô só por semana que vem.
4: Barbaridade, né? Que beleza, hein?
14: O ventilador liga sozinho na madrugada. Países capitalistas. Oh, meu Deus, é um fantasma. Países socialistas. A luz voltou.
11: É boa.
4: A luz voltou. É verdade. Não é sempre que a energia tá ok, né?
11: É verdade.
4: É, amigo. Estamos nas redes sociais. Você pode acompanhar este programinha
11: de meu
4: através
11: Deus.
4: Do YouTube. Só procurar por Bem Louco Top 104 que tu já vai encontrar essas carinhas fofuchas harmonizadas com enxó. E também talhadeira. E também você pode acessar no Facebook. Você vai no Facebook do Arno Costa.
11: Meu senhor.
4: Facebook das emissoras.
11: Meu Deus, emissoras.
4: Vai no Facebook lá e procura Bem Louco Top 104, também vai encontrar a nossa live. E não deixa de participar, deixa teu comentário na nossa live, é importante pra gente. Porque quando você vai lá, se você tá só assistindo a live e não curte, não interage, não comenta, nem que no comentário tu só bota ali qualquer coisa, só escreve kkkk, ou só bota uma carinha feliz, qualquer coisa, mas comenta lá.
11: Fala aí seus retardados.
4: Qualquer xinga, faz qualquer coisa, porque daí a rede social entende que isso é um engajamento.
11: Isso é um engajamento.
4: Se você fica parado só olhando...
11: Estático,
4: congelado, não ajuda nós, tá? Então se você quer ajudar a divulgar esse programa, se você gosta desse programa, deixa sempre a tua curtida, né? Te inscreve no nosso canal, enfim, ajuda a gente aí, tá?
11: É isso aí.
4: Bem louco. Posso começar?
11: Vai lá, mete bala.
4: Começando, veja bem.
11: Veja bem você.
4: Vitinho, hoje ele é o first.
11: Olha
4: mandando
11: aí,
4: boa noite.
11: E daí?
4: Quem mais? Lúcia Hattig, boa noite também. Maicon Daniel Pires, o homem, como é que é? O facilitador, não, como é que é? Esqueci o... profissão dele agora. Não é facilitador de negócios. Consultor de negócios automotivos e energéticos solares. Boa noite, seus lambisgoia.
11: Rapaz. Mais respeito.
4: Bobaião, tongão, velho.
11: Mais respeito é seus lambisgoia.
4: Skol, boa tarde, seus flutuantes. É louco.
11: Flutuantes.
4: É merda, não afunda. O Neuri mandou também boa tarde. Caraca, olha a turma que tá com o Neuri hoje lá.
11: Quem que é?
4: O Neuri hoje tem um time.
11: Opa! Time teu, que time teu?
4: Esse é o time teu, né, Neuri?
11: Que time teu, Neuri?
4: O time teu, Neuri, é o seguinte: ele disse assim, gostaria de dar um salve pra turma que tá aqui hoje.
11: Quem?
4: Carlinhos.
11: Opa.
4: Mazico.
11: Opa.
4: Enio.
11: Enei.
4: Guilherme. Marcelo.
11: Olha o Marcelo.
4: Gabriel e Arthur. Tá escalado o time teu do Neuri.
11: Aí.
4: Eles estão caçando o tio Taps lá.
11: Ah, é?
4: Você conhece os caçadores de tio Taps?
11: Tio Taps.
4: Caçadores de tio Taps. Não tem boia que chegue pra essa gentarada. Mas não, também, imagina, homem. Só o Mazico, Deus o livre. O Enio, então.
14: Come muito?
4: Mas Deus o livre. É um tacho só pra cada um deles.
14: Tacho.
4: Não, é verdade. É um tacho de carreteiro pra cada um desses aí, homem. Ele mexe o tacho com a pá dessas de carregar areia. Pra te ver o tamanho do tacho. É que nem... porque o Neuri já tem essa cara de tacho, justamente, né? Ele é meu primo, eu posso falar isso aí.
11: O Marcinho, no mínimo, hoje ele vai se comportar.
4: Hoje ele vai se comportar porque ele tá com os amiguinhos. Tá com os coleguinhas.
11: Tá com os amiguinhos
4: hoje. Viu? eu vou dar um recado pra vocês aí, viu? É. Carlinhos, Mazico, Enio, Enei, Guilherme, Marcelo, Gabriel e Arthur. Vocês não conhecem o Neuri, gente. Vocês conhecem o Neuri desde que ele foi pro Alegrete. Eu conheço ele desde Piazzotti.
11: Desde que ele era o Neuri.
4: Meu Deus do céu, gente. Se cuidem, gente, com o Neuri. É. Se cuidem com esse homem aí.
14: Desde que era ventinho.
4: É. Ó, o Neuri...
11: Não empresta dinheiro pra ele.
4: Não, não empresta dinheiro pra ele. O Neuri, quando nós era criança, a minha tia e a minha mãe botavam nós lá, sentadinho na frente de casa, embaixo de uma árvore. A mãe dele dizia pra mim... Viu, tu cuida do Neuri, que ele é retardado. Fica de olho nele.
14: Ela falava pros dois.
4: Não, e a minha mãe dizia pro Neuri: tu cuide do Argel, que ele é retardado.
11: Cuide do teu primo, que é retardado. Cuide do
4: teu primo, que ele é retardado. Aí ficavam os dois, um cuidando do outro.
11: Aí nós ficávamos um cuidando do outro.
4: Ninguém sabia qual dos dois
11: que era o retardado. E até hoje não sabe.
4: Não sabemos qual dos dois que é o pior.
11: Não subimos.
4: Neuri, ele disse assim: mandei pra ti, Lucas, a participação. Pra mim. Deixa eu abrir meu WhatsApp, que eu não sei se tem alguma coisa.
11: Meu Deus do céu.
4: Neuri, isso aqui não tava na live, cara. Não tava na live. Na live não apareceu isso aqui. Asper, ele mandou um monte de pergunta aqui pro Arno, mas na live não aparece, cara. Não tá. Pra mim não aparece aqui.
11: Então vamos tocar?
4: O YouTube oculta. Deixa eu. Oculta.
11: Oculta orando.
4: Oculta. O culto aberto aí.
15: Bem louco.
4: Eu vou ler as outras aqui. Tá. Eu encerro primeiro o YouTube, daí eu fecho aqui e vou para as perguntas do Neuri.
11: YouTube.
4: É Marcinho Cadeirante.
15: Fala, Marcinho.
4: Olha o que ele disse. Pasmem.
11: Ué?
4: Mais de 20 minutos do programa só de falácias. Pasmem.
11: É.
4: Ah, Marcinho.
11: Marcinho, o programa é nosso. A gente fala que a gente faz o que eu quero.
4: Mais um que quer ser produtor do programa. A Lúcia quer ser produtora do programa.
11: Todo mundo quer produzir.
4: O Eduardo quer mandar no programa. Luiz Eduardo.
11: Vamos
4: Marcinho
11: largar
4: quer mandar
11: aqui,
4: no
11: programa. Isso aqui.
4: Parem, gente.
11: Se virem.
4: Nós já somos bem grandinhos, nós temos responsabilidade.
11: É, a gente se manda.
4: nós se governemos.
11: Aqui, pelo menos, sim.
4: O Neuri diz: seus pilotos de cipó. É louco. Jackson Brandelais.
11: Fala, Jackson.
4: O galão de maravilha. Ele diz: boa noite, seus torniquete assombrosos. Torniquete assombrosos.
11: Cara,
4: e o Neuri, olha o
11: cara,
4: Neuri.
11: Cara, olha que legal. Xingamentos elegantes.
4: Olha que bonito.
11: Admiro sua consistência. Consegue estar equivocado com admirável regularidade.
4: Boa!
11: Boa! Massa, isso, essa cara. É vai, boa. Vai, Neuri.
4: O Neuri, ele mandou um elogio pra nós aqui, ó.
11: É.
4: Ele disse assim: eu só confio em vocês.
11: Sai fora.
4: Soca nada.
11: Sai fora.
4: Soca nada. É, vai socar em outro. Daí ele mandou aqui, deixa eu ver. Minhas armas, quanta pergunta. Ah, não, é que as outras é do outro dia aqui. Meu, tem umas perguntas do Neuri aqui do dia 29 de maio.
14: Tô louco!
11: Meu Deus!
4: Cara, tem essas perguntas. Eu não lembro, eu fiz essas perguntas antigas aqui, né, Uri?
11: Vamos ver.
4: Que é essa aqui, ó. Ai, ai, pelo amor de Deus. Ele diz aqui: Arno, essa aqui não é de hoje, tá? Essa aqui é do outro dia.
11: Fala,
4: amanhã eu vou levar você na igreja do pastor Tito. Fez essa aqui outra vez ou não?
14: Não.

0: 4 cavalos.
1: Ele mandou também aqui essa aqui. Essa aqui é ainda das antigas, não é as de hoje.
2: Não é?
1: Como é que tá se sentindo hoje, Arno? Tá sentindo alguma coisa?
0: Se eu disser que tô, me lago. Se eu disser que não...
1: Responda só.
0: Ah, não.
1: Então vou empurrar mais um pedaço.
0: Ai, ai, ai.
1: É, e daí, agora as de hoje. Essa aqui era só as que tinha ficado do outro dia. Ele mandou, Arno!
0: Fala!
1: Me falaram que... Cara, agora ele morreu aqui. Me falaram que você tá trabalhando com aluguel de carros.
0: Opa! Aluguel de carro.
1: Ele tá com a Localiza.
0: Boa.
1: Morreu, né?
2: Ele morreu.
1: Ele mandou também, Gelson! Gelson,
2: né? Que é, Neuri? Ele dá risada.
1: Não, é que eu leio aqui, daí não tem, né? Ele sonhei que você era uma traíra.
0: Uma traíra.
1: Lógico, era um peixe, era uma traíra. Engoliu a minhoca toda e depois ficou tremendo na vara. Ai, não, o bicho tá inspirado hoje.
2: Não,
1: Neuri mandou também, Lucas!
2: Pra
1: o que,
2: ti.
1: O que você fala quando dá o caneco? Eu não sei. Um dia, se algum dia eu der, eu te conto, Neuri, mas nunca dei o caneco. Ai, ai, um abraço aí, o Orelha Seca.
2: Um abraço, olha só, outra frase que eu achei muito interessante aqui, que eu li hoje e tomei nota. A Copa começou.
1: A Copa começou.
2: Por um tempo o povo esquece os problemas.
1: É verdade.
2: Os problemas, cavalheiros que são, aguardam o apito final.
1: Bah.
2: É isso aí, vamos pro PDD?
1: Não, agora eu vou pro Facebook.
2: Poxa vida. 6h32, 14 graus ainda. E meio. Realmente o Marcinho tem razão.
1: Na vida o Marcinho tá certo.
2: Não tem bosta nenhuma até agora.
1: O Skol mandou aqui, boa noite, meus queridos.
2: Alexandro
1: Benincá. Tio Lucas estava inspirado, tocou no top list hoje, Tigre de Bengala. E o Raul, continue com esse bom gosto. Aê,
2: Alexandre. Gostou que o tio Lucas tocou pra ti, que legal.
1: É, bom. Aliás... Não, o Benincá que falou isso.
0: Chega no Marcinho, dá um abraço.
1: Aliás, as duas, essa, eu toquei hoje Tigres de Bengala, que foi pedido do nosso glorioso Kleber Serpa. O Klebão tá sempre na estrada nesse horário, ele viaja, né?
2: Viaja.
1: E é o horário que ele tá voltando, ele tá na 282. E aí sabe ele, que tem, ele manda mensagem pra nós.
2: Sabe que tem muita gente que viaja, né? Tem muita gente que viaja.
1: Ele, o Benincá pergunta, mandou também Pergunte ao Arno.
3: Pergunte ao Arno!
2: Pergunte ao Arno, só que no Arno, vamos lá.
1: Só que no Arno.
2: Arno, assim, ó. Cara, não reclama.
1: Você tá aqui pra isso, Arno Costa.
0: Arno. Sim, tá, né? É só no meu, né?
1: Tu foi contratado. No teu contrato.
0: No meu contrato não diz que eu tinha que tomar todo dia no fiote.
2: Arno, tu já parou.
0: De segunda a sexta, hein?
2: Eu acho que você tem que ver.
1: Tu tem carteira assinada, tu é CLT, não é?
2: Sim.
1: CLT nasceu pra tomar no fiote.
2: Tu tem que pensar e ver,
0: CLT
2: enxergar...
0: chora, levanta e trabalha.
2: Exato, de uma forma diferente. Olha como as pessoas gostam de
1: você.
2: Ninguém viu.
1: Não. Essas pessoas passaram uma tarde pensando
2: como elas não indicam quem elas não gostam. Elas não indicam.
0: Acorda já pensando como é que eu vou ferrar o ar, vai dizer fuder.
2: Viu? Elas não indicam quem elas não gostam.
1: O Benincá ficou pensando a tarde toda como é que eu posso socar no Arno hoje. De um jeito diferente.
2: Então é um soque no Arno.
1: De um jeito que ele nunca foi socado. Vamos lá.
3: Soque no Arno!
1: Ele mandou o seguinte. Arno,
2: Arno,
1: se eu passar sua roupa, você leva o ferro?
0: É louco.
1: Olha, cacique é esse querido, cara, tá louco. O Mauro Conflans.
3: Maciez é Conflans.
1: Boa tarde, gurizada, tudo certo? Opa. Hoje é folga. Tá folgado, Mauro?
0: O Marcinho me mandou
1: tá
0: aqui.
1: Tá com folga aí?
0: Alguém tem que se fuder.
1: Valeu, alguém Você tá aí pra isso aí, cara. Ai, ai, bacana, era o que tínhamos, agora fechou.
2: Agora fechou? PDD. Então vamos lá,
0: Vamos
2: pro PDD então. Agora é hora, 6h35.
4: Agora,

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2: Bem louco.
0: Hoje eu vi que eu sou burro mesmo. Muito burro. Ela, amor, fiz 3 testes de gravidez e os 3 deram positivo. Eu desesperado, como é que eu vou sustentar 3 crianças?
3: Não dá.
0: Descobri hoje qual é o personagem da Disney que ia mudar de história, mas não mudou. É o Quasimodo.
3: Bárbaro.
0: Boa, bem, você. Minha mãe falou: perdi a paciência. Eu respondi: se eu for, eu vou te entregar na tua cara. Rimos bastante, ela me apofou a pau, né?
3: Tu falou pra ela. Mas tu é corajoso, que bom.
0: Uma das leis da vida: quanto maior for o botão, menos você deve tomar nele.
1: É louco.
0: Tem quase 10 anos que inseriram 9 na frente dos números de celular. E ainda a gente faz aquela pausa dramática. 9!
1: 9! 9!
3: Cara, eu vi uma coisa que é tipo assim, ó, 9,91. Cara, eu já não consigo.
0: E a gurizada já não. Já fala de 3 em 3, né? Depois de 2 em 2.
3: É isso aí.
0: Ó, diz que a dengue tá absurda no país.
1: Ô, louco.
0: Aqui no meu bairro, pra dengue pegar certas meninas, ela tem que ter moto.
3: Olha aqui, ó. A nossa comadre, Franciele Freitas, diretamente de
0: Utah.
3: Ela disse assim: quando escutamos internacionais com vocês, a música nunca mais é a mesma.
1: Nunca, né?
3: O nosso inglês é algo refinado, comadre.
1: É
3: simplesmente fora de série.
0: É isso que o cara pergunta. Por que a vaca baba?
1: Por que que a
0: Porque
1: vaca...
0: ela não pode cuspir. Então por que que a lhama gospe? Porque ela não engole, porra.
1: Ele engole, porra. Aliás, eu ia dizer pra comadre que tem muitas pessoas que estão indo pros Estados Unidos e antes de ir, elas aprendem inglês nesse programa.
3: Exatamente.
1: E são deportadas todas.
0: Mas os Estados Unidos é um país tão evoluído que até os mendigos falam inglês, né?
1: Falam. As criancinhas.
3: De 2 anos
1: a nossa filhadinha fala inglês.
3: Fala inglês. E nós não.
0: Que merda. Ai, ai, são 1000 motivos para parar e nenhum para seguir em frente.
1: Nenhum.
0: Oi, linda. Teu namorado separa a cebola no canto do prato? Ixi, tem uma má notícia pra ti.
1: Eita!
0: Ó, notícia maravilhosa, por falar em notícia.
1: Maravilhosa.
0: De última hora, a Nestlé desenvolve novo chocolate que não engorda nem 1 grama.
1: Ah, é?
0: Quem engorda é o gordo.
1: Toma!
3: Aí é boa.
0: Hoje uma menina me mandou uma foto e eu disse: que linda! Agora manda uma foto cuspindo fogo. Ficou brava. Que dragão mais sentimental, né, cara?
1: O dragão também tem coração.
0: Ô, João, que é o Why? João, que é o Why em inglês?
1: Why?
0: Por quê? Porque eu quero saber, cara.
1: Ui, mas vem você.
0: Falar inglês, um americano chegou no Arizona e se apaixonou por uma moça, né? Convidou a moça pra deixar essa vida fácil. Ele chegou e disse pra ela assim, ó: let's get married. You love me and I love you. E ela: né, cada um lava o seu.
1: Nem vem. Vem com essa conversinha.
0: E a Gretchen tá aprendendo a lutar com o Anderson Silva.
3: Ah, é?
0: Já deram até um nome, né? Vai ser um filme a respeito disso. Como treinar o seu dragão.
1: Eita!
0: Eduardo abriu os olhos, mas não quis se levantar. Letra da música do Legião. Eduardo, eu te entendo.
3: Hoje eu entendo, Eduardo.
1: Total.
0: Minha mulher tava com sorte ontem. Chegou cheia de dinheiro em casa. Quando perguntei, não, ela disse que pegou no bicho. Mas ela rabuda.
1: É louco.
0: Pegou no bicho.
1: Bem você.
3: Oi, moça.
1: Bem
3: você, rabuda, hein, você.
0: Oi, moça,
1: você,
0: tudo bem?
1: Você.
0: Tudo. Alguma vez já te disseram que você é muito bonita? Não, eu já imaginava.
1: E nem vão dizer, né?
3: E nem vão dizer essas frases.
0: Tá chorando por quê? Eu perdi o último ônibus pra casa. Calma, já passou.
1: Já passou.
0: Pra entender francês, necessito de 3 coisas básicas: que falem devagar, em voz alta e em português.
1: Ai. Oi, babote.
3: É justamente isso. Quando tu não entende um idioma, tu quer falar o idioma, tu começa a gritar.
0: É louco.
3: Não precisa gritar.
0: As pessoas falam que os tubarões tubarões são animais assassinos.
3: É os tubarão.
0: Eu, é os tubarão. Eu não acho que eles são tão ruins assim. É. Se um cara entrasse na minha casa desse sunguinho, eu provavelmente arrancaria a bunda dele.
3: Também. É verdade. Exatamente.
0: Hoje assisti um filme pornô só de anões.
3: Ah, é?
0: Tu nem te conta, cara. Uma baixaria total.
3: Uma baixaria.
1: Bem louco. Bem ruim você.
0: Graças ao corretor de celular, já mandei muita gente tomar no curso. Corretor ortográfico, filho da porta, né? Urologista. Essa profissão é maravilhosa. Urologista é um cara que olha o seu pinto com desprezo, pega com nojo e cobra como se tivesse chupado.
3: Barbaridão. Um abraço para os nossos urologistas
0: de plantão. Você é como um raio de sol na minha vida.
1: Um raio.
0: Machuca os olhos e dá câncer.
1: Só prejuízo.
0: Eu lembro dos comerciais antigamente do Omo, as crianças se sujando e todas as mães vendo e rindo. Se fosse a minha mãe, ela tinha me dado 3 socos na cara.
1: Com certeza.
0: Já era. Hoje descobri o nome de uma personagem do Chaves que lava a bunda agachada.
1: Ô, louco.
0: É a Chuquinha.
1: Ei, você.
0: Se o Tiririca virasse um terrorista, o nome do grupo dele seria Abestado Islâmico.
3: Abestado Islâmico.
0: E a última desse bloco, o cara chega na Bahia e diz: por favor, um acarajé com camarão? Sim, por favor. Vatapá? Sim, por favor. Pimenta? Sim, mas por favor, sirva como se o cu fosse da senhora.
3: PDD. Muito bem, PDD com Arno Costa. São 18h42. 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
0: Mandar um abração aqui.
1: Na verdade, não tem vírgula. É pra falar assim, ó. Venha fazer parte da maior produtora de proteína animal. Assim que é pra falar.
0: Mandar um abração aqui pro Ariel Bianchi.
1: Como que é? Venha fazer parte da maior produtora de proteína animal.
4: Que louco!
0: É, que tirar
1: não é.
0: Um abração aí pro Ariel Bianchi, também pro Marcinho Cadeirante, quem mais? O César, a galera da Multimarcas, que estão com som ambiente lá, Multimarcas Veículos. Quem mais aqui? O Roger, que tá nos escutando, e a galera do Borba Centro Automotivo, que também estão ligados pra ele.
1: Borba, velho!
0: Estamos ligados no Bem Louco.
1: Que beleza, hein?
0: E acabou os patrocinadores, hein?
1: Como diria o nosso glorioso guri do Uruguaiana, mas que falta de opção.
0: Um abraço aí pra galera do X do Cadu.
1: X do Cadu.
0: Entra pela boca e sai pelo menor preço.
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0: Os animal. Deu bem, olha.
1: Rapaz.
3: Paulo Vilmes, o Homem Bambu.
1: Parabéns para o Homem Bambu.
3: Tá de aniversário hoje.
1: Parabéns. Mandar mensagem pra ele. Atenção, então, Homem Bambu, para as homenagens.
3: Atenção, Homem Bambu.
0: Cumprimentos pra ele.
3: Aqui, ó.
5: Então, parabéns então, Pia. Quantos anos? Feliz saúde aí. Muito feliz, né, Pia? Muitos anos de paz.
0: De paz.
5: Muito.
1: De vida.
5: Bastante de vida, Pia. E saúde. E
3: tem mais um parabéns pra mais ti, ó, Homem Bambu.
6: Feliz aniversário pra você também. Ei, muito obrigada. E pra você também. Muita paz, muita saúde, muita alegria. Um feliz aniversário também pra ti.
3: E o Etelmir.

0: E uma surpresa.
1: Um beijo, Almir, e demais.
0: Aê! E uma surpresa.
2: Qual é a surpresa?
0: Eu recebi aqui, eu tenho, tenho em mãos.
2: Tenho em minhas mãos.
0: É louco. Uma carta. Tem minhas mãos uma carta. Eu tenho aqui um áudio.
2: Tem um negócio em minhas mãos.
0: Paulo César Vilmes. Hoje você será surpreendido aqui nessa emissora. Uau, arquivo aqui? Confidencial. Não, aqui mesmo. Eu mesmo vou rodar aqui.
2: Tá, então vamos ver.
0: Que eu tenho aqui, eu recebi um áudio exclusivo aqui da primeira namorada do Paulo.
2: Bah.
0: Mantivemos contato com ela.
2: Depois, não é verdade que tu conseguiu, cara.
0: Depois de tanto tempo, Paulo.
2: Era isso que tu tava
0: procurando? Isso que eu tava aqui conversando.
2: Não é uma que eu namorei também?
0: Tu namorou também. E ela tá aqui.
2: Não precisa contar pro cara.
0: Agora vai contar, Agora o Paulo vai ficar triste que tu contou.
2: No dia do aniversário do cara, velho.
0: Aí ele tá pensando, o Arno comeu também, porra.
2: Faz 30 anos. Ah,
0: mensagem dela aqui, atenção.
2: Eu lembro no meu aniversário que esses pagos fizeram isso, cara. Eu olhei e digo, meu Deus do céu, quem vai ser?
0: Meu Deus, quem meu que eles conheceram?
2: Onde é que eles acharam?
0: Arrumaram contato como?
2: 6h47, vamos lá, ele tá aqui com a gente. Fala, homem bambu!
3: Ah. Daí, pessoal.
2: Daí,
3: opa. Fim de semana eu tava. Deu de vontade de dar uma passeada, fui lá ver como é que tava lá a casa do Gerson. Daí eu tava passando assim.
0: Não é o Gerson Klein.
3: A Carla do cafezinho tava lá.
0: A Carla do cafezinho tava lá, é?
3: Ela, oi, tudo bem, não sei o quê. Daí, chega aí, eu fui lá, né?
0: Uhum.
3: Tem que te contar. Daí eu pedi, ela disse, ó, tudo bem, não sei o quê. Conversando e conversa vai, não sei o quê, né? Ela disse, eu fiz um curso lá na Antártida, do quê? De plantação de café, um ano lá é uma boa de fazer esses cursos aí, porque lá deve dar muito bem. Não, mas eu fiz.
0: Uhum.
3: Eu quero te levar lá em Capela Fátima, lá eu comprei um terrenão. Então vamos lá. A gente foi conversando e ela disse que o curso era muito bom lá na Antártida, né?
0: Uhum.
3: Chegamos em Capela Fátima lá.
0: Capela Fátima.
3: Eu só conheço o salão, eu não sei mais, eu nunca soube onde é que fica as casas, sabe? Ela me mostrou lá mais uma baita área de café lá, tudo assim, ela me mostrou. Olha, e essas caninhas, eu disse pra ela, inteligência artificial aqui, ó. Tem esses caninhos, fica pingando aqui, tu pode ver que tá tudo bonito, não, tá lindo e é bastante, né?
0: Opa.
3: E essas coisinhas aqui embaixo, ó, a inteligência artificial que aduba tudo, não sei o que.
2: É, cara, aí.
3: Vai, gente, mas vai dar um monte de café. Barbaridade. Lucas do céu.
0: É.
3: Quando essa mulher colher o café, tu tá ferrado.
0: É verdade.
2: A mulher do... Olha só, Edson Chico e Negão, eles jogavam bem. Será que vocês são dessa época? Ele tem o do Rivelino aqui, ó. Um jornalista perguntou a Rivelino se a seleção brasileira de 1970 jogasse contra a seleção brasileira atual, qual seria o resultado? Rivelino respondeu. Acho que a gente ganharia de 1-0 ou 2-1. Mas só isso, por quê? Retrucou o repórter. O Rivelino respondeu, jogaríamos desfalcados porque o Pelé já morreu e, além do mais, a gente já está com mais de 80 anos.
0: Cara, será que humilhou?
2: Meu Deus. Arisandro Brezolin.
0: Lisandro Cresce.
2: Ele disse o seguinte, ó.
0: Fala, Lisandro.
2: iPhone 11 achado com tela quebrada, anuncia aí que tá comigo.
0: iPhone 11 achado com tela quebrada.
2: Michael. Opa. Daniel Pies. Fala, Maiquinho, o que tu quer, Maiquinho?
4: Meu parceiro, uma noite com Paolo Oliveira ou o Brasil ganha o X?
2: E aí? Mas daí é sacanagem, porra, né?
0: Aí mostrou. É?
2: Porra, daí é sacanagem, cara. Daí é a pergunta do cara e aí, olha, depois isso é sacanagem, cara. Aí, olha lá.
4: Meu parceiro, uma noite com Paolo Oliveira ou o Brasil ganha o X?
2: E aí?
0: E agora? Responde, meu filho.
2: E agora?
0: Responde, meu filho.
5: Uma noite com Paolo.
2: Brasil, que se...
0: É.
5: Ih,
4: E o Brasil?
5: Que se foda.
6: Que se foda.
2: Essa seria, essa foi a resposta dele, né? Não, não é. É a nossa resposta.
0: É.
2: É, né? Mais uma do Michael Daniel Pires. Messi! Santo Fole. Dublando Messi. Essa Copa.
7: Aí o Alcabou conseguiu arrumar 3 gols. E os 3, Acabou. Coisa mais linda. Como é que se faz pra arrumar esses troços?
8: Né? Tem que campear, né? Tirar pro mato, pros interiorzão, tem um monte.
2: Interiorzão?
8: O problema tá os preços mesmo.
5: Muito caro?
8: É, o povo tá pedindo 100 conto em gol quadrado. Tomando fiota. Os baratos que aparecem só tranqueira.
2: Só tranqueira.
8: As bostas, aqueles infernos, aqueles 16 válvulas 1.0, só pra dar problema no cabeçote.
2: Né?
8: É. Acha uns bão, barato.
2: Acha uns bão.
8: Mas tem que campear, né?
7: E pra convencer a mulher de comprar 3 gols.
8: Essa é a parte mais complicada, mas dá pra fazer.
2: Mas dá pra fazer.
8: O primeiro pro segundo, esse é o mais difícil.
2: Viu?
8: Que dela vai ficar bem louca e dizer que já temos um e que o nosso já não serve pra nada, que carro velho, que porque é outro, incomodação.
2: Viu?
8: Aí tem que dizer que futuramente vai dar dinheiro, vai valorizar. Tem que inventar as coisas erradas, né?
7: Mas e o terceiro?
8: Ah, o terceiro é tranquilo. Depois que ela libera o segundo, o resto é só.
7: Tá bom, Deus que ajude.
8: Amém.
0: Deus que ajude. Amém. Deus que
2: ajude. É, boa, boa.
0: É.
2: Valeu, Maiquinho, um abraço pra ti. O que tu mandou aqui, Chão?
0: Eu mandei isso aí.
2: Isso de ontem?
0: Isso,
2: né?
0: Aí. Eu mandei isso aí mesmo. Deixa eu ver o que é que eu mandei, que eu não me lembro mais o que é.
2: Eu depois de 2 hambúrguer.
9: Eu depois de 2 hambúrguer.
0: É,
9: um cu peludo, aquele de copo.
2: Cara, o cu peludo
0: é muito bom, cara. Esse é muito bom.
9: Depois de 2 hambúrguer, um cu peludo, aquele de copo. E um pão com melado. E meia térmica de água gelada. Agora eu vou dormir, pose.
2: Pose.
9: Aqueles cu peludos, aqueles de copo, põe água dentro e ferve o macarrão dentro do copo ali.
0: Cu peludos?
9: Comi um daquele ali positivo.
0: Quem nunca comeu um cu peludo?
2: Um cu peludo. Ó. Vai.
0: Dancinho. Né?
2: Mais uma.
10: Esqueci de contar pra você. Você sabe que vai sair uma pelota, um meteorolo.
0: É por isso que vai esfriar.
10: Vai cair da terra, diz que quer pra acabar com o mundo. Mas é um tipo da pelota. Sim, tipo, sai da fogo pra todo lado. Ele cai no meio do bar e ele frige.
2: Frige.
10: Diz que quer pra acabar o mundo. Esse que é o fim desse mês aqui que eles estavam contando.
2: Fim desse
10: mas
2: mês.
10: Mas eu digo assim, que tem que se cuidar com as notícias, né? Não dá pra contar, né? É um tipo de uma pelota.
2: Uma pelota?
10: É um tipo de uma metriola.
2: Metriolo?
10: Metriolo? Bitiolo, acho que. Bitiolo.
2: Bitiolo.
10: Aí, pra dar esse problema aí.
2: Foi dar esse problema aí.
10: Que perigo, né?
2: Que perigo.
10: Vai cair agora, diz que o fim da semana. É amanhã pra cair esse mais pequeno.
2: Mais
10: depois
2: pequeno.
10: Diz que é pra cair um. Que vai acabar o mundo.
2: Acabar o mundo.
0: Não, e ainda que ela fala no meio, tem que se cuidar com as notícias. Ainda bem que ela. Ainda bem que ela é consciente, né?
2: É,
0: não, tem que se cuidar com as notícias que a gente vê aí.
2: Cuidar com fake news.
0: É, não, isso aqui é verdade, mas tem que se cuidar aí, ó.
2: Seguimos aqui com os nossos ouvintes. Ricardo Scholl, fala
11: Scholl. Você aí mesmo que tem um bico. 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
0: Barmanelada.
2: Neuri podia lá, viu? Ô, Neuri! Só que
0: Tocaram no Neuri agora.
2: É toma, cara, Neuri! Tá e não resmunga, fica quieto aí, engole quieto.
12: Eu sempre quis ser comediante, mas desisti. Minha mãe disse: para com isso, Wesley. Todo mundo vai rir da tua cara.
2: Olha aqui, ó. O Arturzinho, o Miguel Rambo.
0: Fala!
2: Já que ele não. Ele disse assim, boa noite. Em uma consulta médica, o médico vai revelar os resultados dos exames do paciente. O médico, olha, tem aqui os resultados dos seus exames. Até que o paciente interrompe assim, vamos logo, que eu não tenho o dia inteiro. Foi grosso,
0: estúpido. estúpido. Véio estúpido. Véio estúpido. Manda faca.
2: Pô, médico ali, né, cara, pra passar os exames.
0: Pois é,
2: né?
0: Custa fazer.
2: E o paciente diz, vamos logo que eu não tenho o dia inteiro. E o médico responde, mas como é que o senhor já sabe disso? Pô, Arthurzinho.
0: Ah, boa, Arthur.
2: Boa. Eu. Cristiano Rodrigues, o jeito que elas adoram receber mensagens. Ai, ai, ai, ai, ai, ai, ai, ai, ai, oi. Vamos ver aqui. Deixa eu baixar essa trilha aqui.
0: Baixa.
2: Vamos ver.
6: Eu não sei por que os homens têm essa mania irritante de ficar mandando mensagem assim pra gente. Oi, gatinha. Oi, bebê. Oi, linda. A gente não gosta disso.
0: Não.
6: Parem, por favor, parem.
13: Oi, desgraça. Oi, canela de sabiá.
14: E aí, urubu? Oi, máquina de lavar.
0: Meu Deus. Toma.
14: Oi, marmita.
2: A marmita.
0: Ah, mas bem bom, feito.
2: Não é? A maneira. Não, a maior mentira contada da história. Bah, isso
15: é. Sabe qual é a maior mentira sobre os homens?
2: É. Ah, sobre. Por que tem que ser sempre sobre os homens?
0: O que, que nós fizemos para merecer isso?
2: Mas o que?
0: Coitado,
2: o cara não tem um minuto de paz, velho. Porra, tudo é culpa. Tá. Qual é a maior mentira? Vamos lá.
0: Porra. Dercy Gonçalves.
2: Porra! Vamos ver qual é a maior mentira.
15: Sabe qual é a maior mentira?
2: Não, sei.
0: Não, não sei.
2: Qual que é?
15: Que já foi contada na face da terra.
2: Qual que é?
15: Que cor de homem é azul e cor de menina é rosa. Sabe por quê? Porque a cor que o homem mais ama é rosa. Porque a frase que eu mais recebo é essa. É rosa, é rosa. É rosa, é rosa. Nossa, é rosa, é rosa. Homem adora cor de rosa.
0: É verdade.
15: Vocês adoram cor de rosa. Para de dizer que rosa não é de homem. É sim, eles adoram rosa. Quer rosinha, quer rosinha.
2: Então por que...
0: Risadinha sexy.
2: Oi, Rogério, cachorro. Cachorro.
0: Cachorro.
2: Top qualquer parada, cachorro. Então, por que você quer a merda dele
16: porque
2: de
16: sim.
2: volta?
16: Alguma vez você já cagou e quis que a merda voltasse pra dentro de você? Eu acredito que não. Então, por que você quer a merda do seu ex de volta? Um grande abraço a todos e vão se fuder!
2: Meu Deus,
0: não, homem. Finalmente falou uma coisa certa.
2: Essa é pra nós homens que gostamos de futebol.
0: É louco.
2: Ah, elas estão jogando bola.
0: Ah.
2: Na hora que elas chutam, né, lá.
0: Elas chupam.
2: Chutam.
17: Quem chuta, busca.
0: É, ó, tu me confunde, cara.
2: É.
0: Eu tava
2: com o retorno. Nem foi nós dessa vez, foi ele.
0: Olha lá, ó. Tu não entendeu isso que ele falou também?
2: Olha lá, ó. Ó. Elas estão jogando bola.
0: Por que elas estão chutando? É que elas estão chutando.
2: Viu?
0: É que elas estão chutando. Estão chutando descalço.
2: Imagino quem ligou o rádio agora, cara. Imagino quem ligou o rádio agora
17: e que nem aquele do surdo mudo no aniversário, né? Que acabou batendo a palma.
2: Ai, Fabiano Pagone.
0: Grande Fabiano.
2: Toma um cafezinho, assistir os mal acabados. O que ele mandou pra nós aqui?
0: Fala, né? Fabianão.
2: Vamos ver o que ele mandou aqui. Vamos ver, Fabiano.
18: Um profissional esperto, estrategista. Deixa que eu venho. Gostou? Rapaz. Vai, eu sou a vítima. Parado, companheiro!
2: Para! Zenita Bela Bergman!
0: Fala, Zezê!
2: Boa noite, amigos! Estamos aqui no quiosque do Luciano Rossi.
0: Ai,
2: e Sandra, os meus primos, um abraço da Zezê e do Francisco. Valeu!
0: Cara, aquele quiosque na beira do sul de lá, né?
2: A Zezê e o Chico, eles curtem a vida, cara.
0: Esses aí vivem bem.
17: Esses aproveitam.
0: Cara, tá certo.
2: Cara, esse casal é simplesmente...
0: É, nota mil esse casal.
2: Nota mil. Eles aproveitam a vida. Bom, nós a gente
17: hoje passei a tarde escutando a banda nacional que faz mel, mas fede muito, né?
0: Faz
2: não, mel. Aparece só um pouquinho. Como é que é?
17: Hoje banda... à tarde passei escutando a banda nacional que faz mel e fede muito.
0: Ué?
17: É o cu de abelha, né?
2: Tchau, Arnold. Tchau.
0: Pera aí, só pra fechar aqui, o Negão Schwing, ele mandou aqui, boa noite, gurizada.
2: Fala, Negão.
0: E também temos aqui o Drone São Miguel, que mandou mensagem dizendo aqui, Boa noite, boa noite. Cara,
2: um abraço pra galera do Drone São Miguel aí, que faz um trabalho sensacional.
0: É, muito bacana.
2: Cara, eu sou amarradão em ver essas imagens que eles fazem.
0: É, bem
2: legal. Um abraço
0: legal,
2: pra né, galera do Drone São Miguel, um abraço pra todo mundo. Amanhã tem mais Bem Louco, amanhã é dia, tchau, de maldade. Vem aí Sunset Top 104, programa que eu adoro.
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0: 8 horas.
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0: 8h25.
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0: 8h46.
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0: Está no ar a Voz do Brasil. As notícias do governo federal que movimentaram o país no dia de hoje.
1: Olá, boa noite.
2: Boa noite para você que nos acompanha em todo o país.
1: Quinta-feira, 18 de junho de 2026.
2: Vamos ao destaque do dia, saúde em casa.
1: Governo do Brasil lança programa de atenção domiciliar à pessoa idosa, o PAD Brasil.
2: Equipes vão atuar junto com os profissionais de saúde da família para atender em casa os idosos e diminuir a necessidade de hospitalizações.
1: E mais 21 cidades pequenas vão receber o programa Melhor em Casa, que leva atendimento contínuo do SUS no domicílio. Pablo Mundim.
3: O atendimento é destinado principalmente a pacientes que receberam alta hospitalar, mas ainda precisam de acompanhamento intensivo para recuperar movimentos, autonomia e independência.
2: E ainda, direitos de crianças e adolescentes.
1: Combate ao trabalho infantil teve mais de 10 ações de fiscalização em 2025 e retirou mais de 4.300 crianças de condições laborais inapropriadas.
2: Por outro lado, o trabalho legal para jovens aprendizes cresceu e chegou a 726 mil contratos ativos.
1: E nós vamos falar também de combate às casas ilegais de apostas.
2: Operação Conto da Sorte mira em esquema de bets irregulares e pode ter movimentado 50 bilhões de reais em 3 estados. Nazi Brum.
4: Segundo as investigações, além de movimentação financeira incompatível com rendimentos declarados, existem indícios de lavagem de dinheiro e sonegação fiscal.
1: Hoje na apresentação da Voz do Brasil, Mariana Jungmann e Luciano Seixas.
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1: A Receita Federal coordena uma operação para investigar empresas que atuavam de forma ilegal no mercado de apostas, as chamadas bets.
2: A suspeita é que o grupo movimentou cerca de 50 bilhões de reais em esquemas de fraudes em 3 estados.
1: Entre os crimes apurados estão sonegação e lavagem de dinheiro.
4: A Operação Conto da Sorte foi realizada nos estados de Pernambuco, Ceará e São Paulo. E nesse primeiro momento, foca na obtenção de documentos e provas. Para isso, foram cumpridos 14 mandados de busca e apreensão. A investigação começou após a Secretaria de Prêmios e Apostas do Ministério da Fazenda fazer uma análise técnica numa autarquia criada pela Prefeitura de Bodó, no Rio Grande do Norte, que autorizava o funcionamento de empresas de apostas. A autarquia foi fechada por determinação do Supremo Tribunal Federal, mas as bets ilegais continuaram atuando. De acordo com o ministro da Fazenda, Dario Durigan, a movimentação ilegal pode chegar a 50 bilhões de reais.
5: A gente identificou um grupo de 37 empresas que atuavam no ramo das bets ilegais. Houve uma movimentação, a princípio, de 50 bilhões de reais. Essa é uma das várias operações que serão feitas para combater bet ilegal, rigor total, tolerância zero, melhor dizendo, com as bets ilegais.
4: Segundo as investigações, além de movimentação financeira incompatível com rendimentos declarados, existem indícios de lavagem de dinheiro e sonegação fiscal. Na ação, os agentes estão apreendendo documentos, celulares, computadores, dinheiro em espécie e passaportes dos envolvidos. A operação envolve 9 auditores fiscais, 6 promotores de justiça, 10 servidores da Receita Federal, além de 28 policiais civis e militares. Reportagem Nazi Brum.
2: Para garantir a vida de meninas e mulheres, o governo do Brasil tem implementado diversas ações integradas de prevenção, fortalecimento das redes de proteção e punição dos agressores.
1: E os resultados começam a aparecer. Os meses de abril e maio apresentaram redução de feminicídios no Brasil.
6: O número de feminicídios no país caiu nos meses de abril e maio deste ano, quando comparado ao mesmo período de 2025. Nesses dois meses do ano passado,